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9:11, 9:11, 104 é a FM Cerro Branco. Mais abraços aqui, né? Pessoal que pediu Cruzeiro do Sul agora, né? O Dyson e a Eliane, né? Que pediu Cruzeiro do Sul. Quem mais? Tem mais pedido aqui pro Cruzeiro do Sul. A Lisane e o Carlos pediram banda Cruzeiro do Sul aí também, né? Vamos mandar essa valsinha bonita aqui. Vou mandar pra Selvina também, que gosta de uma valsinha, né? A Ivânia. Gostam de uma valsinha, o Luiz e a Maria Schultz, a Selvina gosta de uma valsinha também, né? Vamos lá, senhor!

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1: Nove horas e 23 minutos, 9:20.
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1: nove horas e 23 minutos, 9:23. Agora eu trago o que mais aqui. A Terezinha e o Neri pediram aí um popurrí do JM.

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Nelce, Boneco, Ilse, Miguel, Jussara, Pietro, Milena, Juninho, Júnior, Kenia, Brunildo, José, Nilo, Aeni, Elenil, Fernandinho, Andriele, Jocelaine, Almiro, Gabriel, Guilherme, Giovana e os amigos e amigas. Vamos ver a versão nova aí, né? Remodelada do sétimo sentido, Meu Menino.

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0: Nove horas e 40 minutinhos, vamos lá, o Hélio Treichel e a Verônica vão ouvir Morena dos Olhos Negros, Os Atuais.

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2: Agora o pedido vem do Vilmar Padilha para todos os familiares. Adeus, Mariana!

0: Essa música, meus amigos, é daquele tempo, aquele mesmo tempo em que mulher não usava calça. E aquelas que usavam era feita de bolsa de farinha de trigo. Então ela saía assim na rua, dava aquele vento, a saia levantava, aparecia bem na bunda assim. Moinhos, Rio Grandense S.A. Era coisa feia, mas acontecia. Oh, Mariana, quanta saudade que eu tenho de você. Daquele nosso tempo que a gente deitava cedo, lembra? Você me chamava como um rechego.
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2: 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Agora 9 horas e 52 minutos, seguimos em frente. Agora pro Romeu e pra Ereni, também pro Gelci, pra Jocelane e pra Ana Clara.

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A Rúbia Lemoa lá em Santa Catarina vai ouvir Madrugada Gelada. E com chuva, viu, Rubi? Isso aí vai pra Almerinda Lopes também aí que tá nos ouvindo.

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E vamos trazendo mais. A Claudete, homenagem para a irmã Julieta, que está de aniversário hoje. Homenagem dos filhos Jucimar e Jonas, do João, do genro Maurício, da neta Maribel e de todos os seus familiares e amigos e amigas, principalmente da irmã Claudete, do Maneco, da Thaís, da Tailândia, do Claudionei e da Sheila. Chuva de bênçãos, parabéns, Julieta!

Agora 10 horas e 15 minutos. O abraço agora vai pro Reni. Ele pediu e vai ouvir.

9 minutos agora pro Darcy, pra Sirley, estão esperando a música deles também, estão mandando música pra Vonete e pro Nilton aí, né? Estão mandando música pra Vonete e pro Nilton aí, então acordes de ouro, vamos lá!

0: Agora 10 horas e 27 minutos. Minha amiga Dona Gladys, né? Ela pediu a canção da América.
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10h32 minutos agora. Vou mandando um abraço aqui pro Juvenil Zieman, lá na linha São Pedro. Daqui a pouco eu toco uma música pra vocês. Primeiro vou atender aqui o Vanderlei, a Valéria, a Evelyn, a Jéssica, estão homenageando a Julieta, que tá de aniversário hoje. Parabéns, felicidade!

Agora 10 horas e 36 minutos, aquele abraço vai pro Junês Zeman, então, na linha São Pedro, pessoal que tá ligado com a gente, vão ouvir aí os atuais.

Faltando 20 pras 11 agora, o meu amigo, o Adriano Schmidt, vai ouvir o beijo do adeus.

Agora faltando 17 minutinhos para as 11. Vamos lá, Dona Mike. Dona Mike tá esperando a musiquinha dela, né, Dona Mike? Planos impossíveis.

Planos Impossíveis foi um som aí pra Dona Mike. Agora o João pra Julita, que tá completando 57 anos de vida hoje, né? 57 primaveras no Jardim da Vida. Vamos pra...

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0: Valeu, Jorge.
1: Valeu, cara.
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1: Jorge Thiago Bravo.
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1: Obrigado.
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Obrigado, gente.

0: obrigada. Boa sorte, viu? 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
1: Obrigada.
0: E essa plateia carinhosíssima.
1: Obrigada por nos presentear com a sua presença, viu?
0: Amém.
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0: Que prazer conhecer Jorge Mateus.
1: Valeu, irmão.

0: Aê! Valeu, Jorge.
1: Valeu, cara.
0: Agora foi,
1: papai. O que você fez com a Dona Maria pela
0: tua casa? Deixa eu namorar sua filha, Dona Maria. Fala comigo!
1: Jorge Thiago Bravo.
0: É nóis, valeu, papai.
1: Obrigado.
2: É nóis. Vamos aproveitar que nós estamos na praia e vamos fazer um reggae agora, viu? Vamos lá.

0: Obrigado.
1: Às vezes, para esquecer um grande amor, a gente precisa mais do que uma tentativa.

0: Top demais.
1: Top demais.
0: Ladies and gentlemen.
1: Valeu, velho. Obrigado pelo carinho.
2: Valeu, Kevinho. Obrigado.
1: Somos fãs desse menino. Bom demais.
0: Tamo junto, viu?

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1: Chega pra cá, Jorge Matheus.
2: Chega aí,
1: Sorocaba.
3: Ô, Fernando Sorocaba.
1: Como é que vocês estão?
4: E aí, meu irmão?
1: Vai ficar olhando, vai levar essa joia pra sua casa. Ah. Olha, você tá ouvindo um sim de quem disse não pra tantos caras. Jorge Matheus.

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1: Jorge Thiago Bravo.
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1: Obrigado. 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

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Obrigado, gente.

0: obrigada. 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
1: Obrigada.
0: E essa plateia carinhosíssima.
1: Obrigada por nos presentear com a sua presença, viu?
0: Amém.
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0: 6 horas.
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Este es de YM472, 104 Vigonavia FM, a emissora da Associação para o Desenvolvimento do Cérebro Branco, que neste momento estamos iniciando nossos trabalhos relativos. Hoje já temos aí quarta-feira, 1º de julho de 2026. A todos, nosso muito bom dia. E vamos para a nossa mensagem do dia.

Não fique a pedir as coisas. Os braços parados nada produzem. As mãos que não ajudam criam ferrugem. Trabalhe com entusiasmo e alegria, e o próprio trabalho trará com seus resultados positivos a solução de todas as suas dificuldades. Procure gostar do trabalho que lhes cabe realizar e dentro de pouco tempo terá a alegria morando em seu coração. Então, trabalhe que você vai gostar aí do dinheiro que você está ganhando também. Um bom dia e uma ótima quarta e um ótimo mês de julho.

0: 6:04, estamos chegando mais uma vez nesta quarta-feira, 1º de julho, como já falei, né? Iniciando então mais um mês de trabalho. Esse mês então tem 31 dias, né? E vamos então abrindo nossa programação, que está indo das 6 até as 24, e eu vou até as 7h30 com Acordando com a 104. E o primeiro espaço?
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0: É a Roda do Chimarrão, né? E vamos lá, então, na Hora do Chimarrão, né? Vamos rodando aí as primeiras músicas e já voltamos aí atendendo aí nossos ouvintes que já estão, né, nos assistindo aí a nossa programação.

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0: Muito bem, né? São 6 horas e 14 minutos, 6 e 14, estamos aí na Roda do Chimarrão.
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0: Muito bem, né? Temos aí no portal Arauto, defesa afirma que a advogada de Santa Cruz, alvo de operação, sempre atuou dentro da legalidade, né? O caso das farmácias, né? Muito bem, depois a gente vai ver mais detalhes aí, né? Vamos ver o que temos mais de notícia. Críticas a Lula e Flávio, apoio ao tabaco e fim do pé de meia, o que disse o pré-candidato à presidência, Renan Santos. Polícia Civil fecha bingo clandestino no centro de Santa Cruz. 2 anos depois da lei do Libre, protesto cobra início da distribuição dos sensores em Santa Cruz. Polícia apura caso de homem atacado a facadas no próprio pátio em Veracruz. Trecho de acesso ao distrito de Boa Vista passará por recapeamento. Pantano Grande recebe verba estadual para ampliar a estrutura de prevenção. Algumas manchetes aí do portal Gás. Vamos seguindo, depois a gente volta aí com o Correio do Povo, né? O que nos diz aí o Correio do Povo. Vamos com mais música no Roda do Chimarrão.

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1: 6 horas e 20 minutos, 6 e 20, né? 104,9 FM, Mirade com Cero Branco e o Roda do Chimarão. Olá, atendendo o seu Arthur, né? Seu Arthur apareceu, né? Quer ouvir a música de Boca em Boca, né? Com Luiz Marengo. Tá aí, então, na sequência...

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1: Muito bem, vamos lá, na sequência da nossa programação. Temos aí, então, para hoje, né, Rio Grande do Sul tem alerta de temporal com chuvas fortes e volumes nesta quarta-feira. Mas não é, talvez, aqui. Muitas nuvens cobrem o Rio Grande do Sul nesta quarta-feira, 1º de julho, com céu nublado e encoberto em quase todo o estado. Na metade norte, o tempo deve se manter ainda mais fechado. Aberturas podem ocorrer no oeste, centro e o sul, mas com abundante nebulosidade. Então, aí no nosso centro aqui, né, pode ocorrer abertura de sol e a nebulosidade, né? É o que diz aqui, né? Muito bem, vamos ver o que nós temos mais. PT aciona PGR contra Flávio Bolsonaro após carta de Marcos Rubio. Petrobras reduz preço do diesel em 0,3515 por litro com o fim da subvenção do governo. Apesar da expectativa, relatório da CPI dos pedágios não entra em votação na AL Rio Grande do Sul. Saiba como joga a Noruega, próximo adversário do Brasil na Copa do Mundo. É, são tudo uns perna de pau, de tão alto que são, né? É, estão tudo uns corredor, né? Corredor de lebra, né? Respirar sem se desesperar, mulher conta como sobreviveu em escombros na Venezuela. É, se escapou, né? Escapou a mulher, né? Valdemar diz que Michele deixa PL mulher para cuidar de Jair Bolsonaro. Então, futebol, essas são as principais manchetes. Vamos lá, vamos com mais música, né? Vamos com mais música aí. É, quem está na sintonia, nosso amigo Diberto, né? Diberto aí está na sintonia. É, quer ouvir uma música, as músicas da programação, né? As músicas da programação, todas as músicas da programação desta manhã de hoje, para todos que estão na sintonia, né? Então tá aí, um abraço, Diberto e pessoal lá de Novo Cabrais, tudo.

6 horas y 39 minutos. Tenemos ahí algunas manchetes ahí del Correio do Povo, desta, deste final de semana, começo, né? Cachoeira do Sul perdeu 196 empregos em maio. Casa atingida por incêndio e família precisa de ajuda em Cachoeira. Inspetor de polícia é homenageado pela Câmara de Vereadores. A FUBRA coletou 3,3 mil litros de óleo saturado. Fluxo intenso na ponte do Fandango. É, obra segue para acabamento, mas qualquer veículo pode passar. Então, tá aí os caminhões agora, os caminhoneiros agora. Chegou alegria, né? Podem passar tudo tranquilo na ponte do Fandango. Coréia de Jacuí Centro confirma as propostas para a consulta popular. Cachoeira precisa garantir apenas 65 votos para segurar recursos. Então tá aí, algumas das manchetes então da semana aí do Jornal do Povo. E vamos seguindo, né? Vamos seguindo com mais música. É, temos aí na sintonia, seu Olívio toca uma música aí pro seu Ari da Silva, né? Daqui a pouquinho a gente vai rodar, tentar rodar a música aí pro seu Ari da Silva.

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2: Muito bem, vamos seguindo. Temos então uma nota de falecimento aí da Funerária Bratz. Por intermédio da Funerária Bratz e Plano Assistencial Freitas, noticiamos o falecimento de Vanilda Leonida Doman Bredov, moradora da linha Pfeiffer Novo Cabrais, aos 86 anos de idade. Vanilda era viúva de Eleberto Augusto Bredov e deixa enlutado o filho Arcildo Lido Bredov e esposas Silvane Lisane Butim, netos Rodrigo e Bernardo, irmã Nelda, cunhados, sobrinhos, demais familiares e amigos. Faleceu na UPA em Cachoeira do Sul. O corpo será velado no necrotério da linha campestre Paraíso do Sul, com início previsto, né, hoje de manhã às 6 horas, com cerimônia religiosa às 16 horas e após sepultamento será realizado às 17 horas do dia de 1º hoje, no cemitério evangélico da linha campestre Paraíso do Sul. Então noticiamos por intermédio da Funerária Bratz de Cerro Branco, Novo Cabrais e Plano Assistencial Freitas, falecimento de Vanilda Leonida Doman Bredov, aos 86 anos, moradora da linha Pfeiffer. Muito bem, vamos seguindo, né? Vamos seguindo com nossa programação, né? Atendendo outra música, vamos mais, né? Seu Ari da Silva pediu uma música, mas não entendi bem, né? Mas vamos ver se é uma coisa meio parecida, né? Também pra mãe, né? Vai então, tá na moda.

Muito bem, vamos lá, na sequência da nossa programação, né? Vamos andando, vamos atendendo então aí, já temos no final, né? Seu Darcy, Yacilei, aí do Travessão, né? Estão ligados na programação, querem ouvir uma música aqui da Rádio Cão, né? Então tá aí, para todos que estão na escuta, né? E também, então, incluindo, né, a Terezinha, o Neri, também estão lá na sintonia, e ela pede a música, então, aí, para o Darcy, para a Cirlei também, né, e para todos que estão na sintonia, para mim, para a esposa, e demais aí que estão tudo ligado. Vai, então, aí, Querência Amada. Vai encerrar o Roda do Chimarão.

0: também.
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1: Muito bem, estamos no espaço dos nossos avisos, comunicados, recados, apoiadores e convites. 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Muito bem. Temos aí também, somente um comunicado de desligamento aí das programado da Seletro para amanhã, dia 2 de julho de 2026, quinta-feira, das 13h30 às 18h. Desligamento atingirá as seguintes localidades em Novo Cabrais. Na Avenida 28 de Dezembro, Capão do Viado, Vale dos Cabrais e Novo Cabrais Rural. Isso se o tempo permitir, né? Se o tempo permitir, senão será programado para uma nova data. Eram esses nossos avisos e comunicados que nós tínhamos para esta manhã de hoje. Voltamos amanhã. Na sequência... Então vem aí o programa da Imater.

0: Olá, gente amiga! Está começando mais um programa da Emater, produzido pela Gerência de Comunicação da Emater do Rio Grande do Sul e apresentado por Matheus de Oliveira, na técnica José Cabral.
1: Promover inclusão social e produtiva é criar oportunidades para que mais famílias possam desenvolver suas potencialidades e melhorar sua qualidade de vida. A Emater Ascar desenvolve ações de fomento voltadas às famílias em situação de vulnerabilidade social, apoiando atividades produtivas, geração de renda e fortalecimento da autonomia. O trabalho envolve orientação técnica, planejamento das atividades, acesso a programas públicos e acompanhamento das famílias na construção de alternativas sustentáveis de desenvolvimento. Essas iniciativas contribuem para ampliar oportunidades, fortalecer a segurança alimentar e promover a inclusão econômica e social. Investir nas pessoas é fortalecer comunidades mais resilientes, com mais dignidade, cidadania e perspectivas de futuro.
0: Diante da previsão de El Niño e de chuvas acima da média em 2026, algumas medidas podem ajudar os produtores a reduzir riscos nas lavouras de cereais de inverno. Uma das recomendações é acompanhar constantemente as previsões meteorológicas e buscar informações sobre os impactos do fenômeno nas diferentes regiões produtoras. Também é indicado evitar investimentos voltados à busca de rendimentos excepcionais, ajustando os custos ao potencial produtivo de cada área. Outra orientação é planejar o uso de insumos de acordo com as condições ambientais de cada propriedade, considerando que anos de El Niño costumam apresentar limitações diferentes das observadas em períodos de La Niña. Também é recomendada a utilização de cultivares com maior resistência genética a doenças, especialmente manchas foliares, mosaico comum e doenças de espiga, como giberela e bruzone. Acompanhe agora o panorama agropecuário. A canola se consolida como a principal cultura em expansão entre os cultivos de inverno na safra 2026. A área estimada no estado alcança 353.397 hectares, representando incremento de 102,64% em relação aos 174.394 hectares cultivados em 2025. A produtividade média estadual está projetada em 1.619 quilos por hectare, resultando em produção estimada de 571.975 toneladas. A semeadura está em conclusão e as lavouras apresentam, de modo geral, adequado estabelecimento, uniformidade na emergência e desenvolvimento vegetativo. As condições climáticas têm favorecido a evolução da cultura, embora períodos de menor radiação solar e temperaturas mais baixas tenham reduzido temporariamente o ritmo de crescimento em algumas áreas, sem reflexos expressivos sobre o potencial produtivo. As primeiras lavouras implantadas já ingressam na fase de florescimento, enquanto a maior parte das áreas está em desenvolvimento vegetativo. Os produtores realizam o manejo de plantas daninhas, a adubação nitrogenada em cobertura e o monitoramento fitossanitário. Na região administrativa da Emater de Juí, projeta-se o cultivo de 83.570 hectares, a maior área do estado. A produtividade projetada é de 1.622 quilos por hectare. As primeiras lavouras semeadas, correspondentes a 3% da área até a semana passada, estão em floração. Predomina a fase de desenvolvimento vegetativo com ocupação uniforme das áreas. Em aproximadamente 15% das lavouras, a densidade de plantas ficou abaixo do ideal. Prosseguem os manejos de plantas daninhas, especialmente de azevém, e a aplicação de nitrogênio em cobertura nas áreas em emissão de ramos laterais.
2: Música.
0: E assim encerramos mais um programa da Emater. Um bom dia a todos vocês e até amanhã neste mesmo horário.
2: Muito bem, volto então amanhã neste mesmo horário, mais um programa da Emater. Na sequência, vamos lá, aqui na 104,9 FM, Rádio Conde Cerro Branco. Vamos, mais uma vez, à nota de falecimento, por intermédio da funerária Bratz e plano assistencial Freitas. Noticiamos, então, por intermédio da funerária Bratz Cerro Branco Novo Cabrais, do plano assistencial Freitas, o falecimento de Vanilda Leonida Doman Bredov, moradora da linha Pfeiffer Novo Cabrais, aos 86 anos de idade. Vanilda era viúva de Eleberto Augusto Bredov e deixa enlutado os filhos Arcildo Lido Bredov e esposa Silvane Lisane Potim, netos Rodrigo e Bernardo, irmã Nelda, cunhados, sobrinhos e demais familiares e amigos. Faleceu lá na UPA, em Cachoeira do Sul. O corpo será velado no necrotério da linha Campestre Paraíso do Sul, com início previsto hoje, então, às 6 horas da manhã, com cerimônia religiosa às 16 horas. Após sepultamento, será realizado às 17, no dia de hoje, para o cemitério evangélico da linha Campestre Paraíso do Sul. Então, por intermédio da funerária Bratz Cerro Branco Novo Cabrais e plano assistencial Freitas, noticiamos o falecimento de Vanilda Leonida Doman Bredov, morador da linha Pfeiffer Novo Cabrais, aos 86 anos de idade. 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Vamos rodando aí a boa música, né? E sempre homenageando os aniversariantes, né? Todos que fazem aniversário nesse dia de hoje, nesse dia 1º de julho, sintam-se homenageados aí do nosso programa. E hoje, então, tenho aí um irmão, né? O mano mais novo, o seu Leomar Pribe, está de aniversário hoje, dia 1º de julho. Então, vai a homenagem, tudo de bom, nossa homenagem para ele, né? Tudo de bom, saúde e felicidades, né? E a boa música na sequência.

0: É, antes do baile da roça tem que tratar a bicharada. Eita lá, né? Tá. Muito bem, são 7h20, como acontece todos os dias, entra no ar o programa Luz no Caminho, apresentado por J. Vitor, né? Pelo João, professor João, né? E na sequência da programação.
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2: Olá, meus amigos, muito bom dia. Bom dia a você que está do outro lado do rádio. Bom dia a você que é ouvinte nato do programa Luz no Caminho. Eu sou o professor João, mestre J. Vitor. E é um prazer eu poder estar chegando mais uma vez até o recesso do seu lar com essa programação que tem beneficiado muitas pessoas no lado espiritual, no lado físico, na área da saúde, na área dos negócios, na área financeira, na área familiar. E esse é o objetivo desse programa, especialmente em divulgar os nossos locais de trabalho, onde as pessoas devem ir para tirar sua consulta, tirar sua orientação espiritual. E não somente isto, muitas pessoas que vão ali para consultar saem dali já abençoado, né, com a resposta para todas as suas perguntas, com a resposta para todas as suas dúvidas, muitas vezes, e também com a solução para todos os seus problemas. É isso que está acontecendo e não tem como negar, não tem como renunciar o que o bendito Deus tem feito na vida de muitas pessoas. Então, gente, nesta quarta-feira, hoje, a partir das 8 horas da manhã, eu já estou ali em Novo Cabrais, atendendo você e a sua família. Daqui um pouquinho eu vou estar ali atendendo você, certo? Eu fico até às 5 da tarde. Amanhã, quinta-feira, eu vou estar atendendo novamente no mesmo horário, das 8 da manhã até as 5 da tarde. Você é meu convidado especial para ir ali tirar sua orientação espiritual, fazer sua consulta, se benzer, fazer seus pedidos de fé, certo? Vamos conversar ali pessoalmente. Aqui é só para anunciar para você. Ah, vamos conversar pessoalmente. Você não vai pagar para consultar. Sua consulta é inteiramente gratuita. E você pode fazer quantas perguntas você quiser, certo? E a gente vai responder aquilo que Deus revelar para a gente vai responder para você. E você vai sair dali, né, com a mente esclarecida, com o coração decidido do que tem que fazer para se tornar um grande vitorioso. Então, nesta quarta-feira, hoje eu vou estar atendendo você ali em Novos Cabrais, na rodoviária de Novos Cabrais, no quarto número 1, é onde eu estou atendendo. E amanhã a mesma coisa. Gente, temos novidades para você. Temos novidade, muitas e muitas pessoas me perguntaram por que que o senhor não abre aqui, não vem atender aqui em Cerro Branco também. Muitas pessoas, tá? Eu me empolguei tanto que eu acabei também locando um local aqui em Cerro Branco e eu vou estar atendendo nesta sexta-feira. Nesta sexta-feira, eu vou estar atendendo. Eu não sei se eu vou saber pronunciar aqui o nome da rua, gente, que é um pouquinho complicado, né? Primeira vez a gente pode até errar um pouquinho o nome da rua. Mas a rua que eu vou estar atendendo é na rua Henrique Ibner ou Ubner. Eu não sei se é Ibner ou é Ubner, tá? Mas é fácil você achar. 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Não perca essa oportunidade. 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Eu vou ficando por aqui, mas amanhã eu volto aqui nesse mesmo horário com o programa Luz no Caminho. Um abração a todos, fiquem com Deus.
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0: Muito bem, vamos encerrando aqui mais um Acordando com a 104, que volta amanhã a partir das 6 horas, são 7 horas e 30 minutos. Fique ligado na 104,9 FM, Rádio Condiceiro Branco, que na sequência vem aí o programa Caminhando com a Igreja. Eu e Catequista Fia, vamos então até as 8 horas.
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transmite a paz, a sabedoria, a força. Quero olhar hoje o mundo com os olhos cheios de amor. Ser paciente, compreensivo, manso e prudente. Ver além das aparências teus filhos como tu mesmo os vês. E assim não ver senão o bem em cada um. Cerra meus ouvidos a toda calúnia. Guarda minha língua de toda maldade. Que só de bênção se encha meu espírito. Que eu seja tão bondoso e alegre, que todos quantos se achegarem a mim sintam a tua presença. Reveste-me da tua beleza, Senhor, e que no decurso deste dia eu te revele a todos. Amém.

Bom dia a todos. Estamos iniciando o programa Caminhando com a Igreja. Iniciemos o nosso programa fazendo a nossa oração da manhã. Em nome do Pai, do Filho, do Espírito Santo. Amém. Senhor, no silêncio deste dia que amanhece, venho pedir

passamos para os aniversariantes do dia. Hoje estão de aniversário Carlos Rogério de Lara Schuller, Rosimar da Rosa, Robson Jonathan Lancamer. Então, a eles, os nossos parabéns.

Passamos para o Evangelho do dia. O Evangelho de hoje está em Mateus, capítulo 8, versículos do 28 a 34. Chegando ao outro lado, no território dos gadarenos, dois endemoniados saíram dos túmulos e foram ao encontro dele. Eram tão violentos que ninguém podia passar por esse caminho. Eis que começaram a gritar: "O que queres de nós, Filho de Deus? Vieste aqui para nos atormentar antes do tempo?" A certa distância deles estava pastando grande manada de porcos. Os demônios lhes suplicavam, dizendo: "Se nos expulsas, manda-nos para a manada de porcos." Jesus lhes disse: "Vão." E eles saíram e entraram nos porcos. E toda a manada lançou-se precipício abaixo, em direção ao mar, e morreu nas águas. Os que cuidavam dos porcos fugiram e, chegando à cidade, contaram tudo, também o que tinha acontecido com os endemoniados. Eis que a cidade toda saiu ao encontro de Jesus e, vendo-o, suplicaram-lhe que se retirassem do território deles. Palavra da salvação. Glória a vós, Senhor. Uma breve reflexão sobre este evangelho que nós escutamos neste dia de hoje. Os porcos são considerados impuros pelos judeus, que os desprezam e não comem sua carne de modo algum. Entretanto, aqui estamos num contexto pagão, na cidade de Gandahá, de Decápoli, onde os porcos eram cuidados e criados para alimentar a população. A revolta do povo, portanto, foi por causa do prejuízo material consequente da morte da manada, esquecendo-se do bem que Jesus fez ao libertar os dois endemoniados que sofriam há anos, e, de certo modo, libertar toda a cidade da presença do maligno. É interessante destacar também que no episódio de hoje narrado, temos o primeiro encontro do Filho de Deus com o Filho das Trevas. Depois das tentações no deserto, talvez por isso, o demônio identifique Jesus e reconheça o seu poder. Esta é uma breve reflexão sobre este evangelho que nós escutamos neste dia de hoje.

Comunicados da Paróquia Santo Antônio, atendimento religioso para o próximo final de semana. Então, hoje, quarta-feira, às 18 horas, tem missa aqui na Comunidade Sagrada Família, e dessa vez será aqui na casa de Leocádia Conze. Então, às 18 horas, aqui na casa da dona Leocádia Conze. No sábado, 9 horas, na Comunidade Santa Terezinha, 10 horas, Comunidade Nossa Senhora do Carmo, e 14 horas na Comunidade Nossa Senhora de Lourdes. No domingo, às 9 horas, missa na Matriz e a liturgia ao encargo dos catequizandos da Eucaristia. Então, esse é o atendimento religioso para esta semana. Estes os comunicados da paróquia Santo Antônio que tínhamos para o dia de hoje.

Juntos, façamos a oração pela família. Senhor, nós vos louvamos pela nossa família e agradecemos a vossa presença em nosso lar. Iluminai-nos para que sejamos capazes de assumir nosso compromisso de fé na Igreja e participar da vida de nossa comunidade. Ensinai-nos a viver a vossa palavra e o novo mandamento do amor, a exemplo da família de Nazaré. Concedei-nos a capacidade de reconhecer nossas lideranças, nossas diferenças de idade, de caráter, para nos ajudarmos mutuamente, para nos perdoarmos as fraquezas, compreendermos nossos erros e vivermos em harmonia. Dai-nos, Senhor, boa saúde, trabalho com um salário justo e um lar onde possamos viver felizes. Ensinai-nos a partilhar o que temos com os mais necessitados e empobrecidos, e dai-nos a graça de aceitar com fé e serenidade a doença e a morte quando se aproximarem de nossa família. Ajudai-nos a respeitar e incentivar a vocação de cada um e também daqueles que Deus chamar a seu serviço. Que em nossa família reine a confiança, a fidelidade, o respeito mútuo e que o amor nos una cada vez mais. Permanecei em nossa família, Senhor, e abençoai o nosso lar, hoje e sempre. Amém.

Repetimos mais uma vez os comunicados, então, atendimento religioso, hoje, quarta-feira, 18 horas, missa aqui na Sagrada Família, na casa da Leocádia Conze. No sábado, às 9 horas, tem missa na comunidade Santa Terezinha, 10 horas na comunidade Nossa Senhora do Carmo e 14 horas na comunidade Nossa Senhora de Lourdes. No domingo, 9 horas, missa na matriz e a liturgia ao encargo dos catequizandos da Eucaristia. Então, este é o atendimento religioso para esta semana. Juntos agora, façamos a oração a Santo Antônio. Ó Deus de bondade, que nos deste Santo Antônio como pregador da vossa palavra e intercessor junto a vós por todas as nossas necessidades, ajudai-nos por seu auxílio a seguir os ensinamentos da vida cristã e sentir a vossa ajuda em todas as provações. Ó Santo Antônio, rogai por nós. Amém.

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1: Mensagem para o dia de hoje. No dia a dia, dedique sempre alguns minutos para sorrir. O sorriso contagia e cativa as pessoas. Reserve um tempo para ler, pensar, trabalhar, divertir-se, sonhar, amar e rezar. Ao fazer isso, você se sentirá mais feliz e realizado. Dedique alguns instantes para interiorizar-se, sentir-se e apreciar-se. A natureza e tudo o que Deus criou. Você nasceu para ser feliz, porque é o Senhor quem dá sabedoria e de sua boca procede conhecimentos e prudência. Esta é uma mensagem para este dia de hoje. Já estamos chegando no finalzinho do nosso programa Caminhando com a Igreja. A gente agradece a todos que estão sempre nos escutando aqui através da rádio comunitária, também através das redes sociais. Nosso abraço, nosso agradecimento. Agradecemos também os apoiadores do programa Caminhando com a Igreja. Agradecemos ao seu Olíbio, que todas as manhãs está aí com nós na apresentação do nosso programa. Encerrando o nosso programa nesta manhã de hoje, pedindo que Maria interceda junto a Jesus pela nossa proteção. Ó minha Senhora, ó minha Mãe, eu me ofereço toda a vós, e em prova de minha devoção para convosco, eu vos consagro neste dia meus olhos, meus ouvidos, minha boca, meu coração, inteiramente todo o meu ser. E porque assim sou vossa, ó incomparável Mãe, guardai-me, defendei-me como filho e propriedade vossa. Amém. Pedindo a proteção do anjo da guarda a todas as nossas crianças, rezando: Santo anjo do Senhor, meu zeloso e guardador, se a ti me confiou a piedade divina, sempre me rege, me guarde, governe e ilumine. Amém. Em nome do Pai, do Filho e do Espírito Santo. Amém. Bom dia a todos e até o nosso próximo programa.

0: 8:01.
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2: Bom dia.
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E muito bom dia! Vem iniciando agora o nosso Manhã Musical nesta manhã, hoje de quarta-feira, dia 1º de julho de 2026. Seja muito bem-vindo, mês de julho, que seja um mês próspero, abençoado, cheio de paz, alegrias, realizações, amor, muita saúde e muita fé. Que Deus cuide de cada dia e nos livre de todo mal. Amém. Então seja muito bem-vindo este mês de julho. Primeiro Manhã Musical do mês de julho de 2026. Quem quiser participar com a gente pedindo a sua música, pode pedir no nosso WhatsApp da rádio, que é o 996-19-10-14. Também pode pedir lá no meu Facebook. Daqui a pouquinho mais eu venho com a previsão do tempo para hoje, quarta-feira, 1º de julho, e para os demais dias da nossa semana.

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4: Agora já são 8 horas com mais 11 minutos. Vem chegando a previsão do tempo para hoje, quarta-feira, 1º de julho. A mínima foi de 11 graus em algumas regiões, temperatura de agora aqui na cidade é de 12,6 e a máxima chega ao redor dos 15. Tá marcando sol com muitas nuvens durante o dia, pode haver pancadas de chuva durante a tarde e também à noite em algumas regiões gaúchas. Para amanhã, quinta-feira, dia 2, está marcando chuvoso durante o dia. À noite a chuva para e as nuvens diminuem. A máxima chega ao redor dos 14 graus. Para sexta-feira, dia 3, está marcando sol e muitas nuvens durante a tarde. À noite, céu fica com muita nebulosidade, mas não tem previsão de chuva. A máxima chega ao redor dos 10 graus. Essa é a previsão do tempo para hoje, quarta-feira, dia 1º de julho, e para os demais dias da nossa semana. Agora já são 8 horas com mais 12 minutos. Nosso amigo Dibir está na sintonia, ele quer ouvir duas músicas, um trio Pereira de Moura. Um abraço para o nosso amigo Dibir e para os demais ouvintes. Música.

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6: Comunicado de falecimento. A funerária Bratz comunica o falecimento de Vanilda Leonida Doman Bredow, moradora da linha Pfeiffer de Novo Cabrais, com 86 anos de idade. Vanilda era viúva de Eleberto Augusto Bredow, deixe lutados os filhos Alcildo Lido Bredow e esposa Silvane Lisane Potim. Netos Rodrigo e Bernardo, irmã Nelda, cunhados, sobrinhos e demais familiares e amigos. Ocorrido na UPA em Cachoeira do Sul. O corpo está sendo velado no necrotério da linha campestre em Paraíso do Sul, que teve início às 6 horas da manhã deste dia 1º de julho. A cerimônia religiosa será às 16 horas. Após sepultamento, será realizado às 17 horas deste dia 1º de julho. Cemitério Evangélico da Linha Campestre, em Paraíso do Sul. Comunicamos o falecimento de Vanilda Leonida Doman Bredow, moradora da linha Pfeiffer de Novo Cabrais, com 86 anos de idade. Serviços fúnebres a cargo da funerária Bratz. Agora já são 8 horas com mais 25 minutos. Convite para vocês, pessoal, para participarem do grande baile de escolha de soberanas no município de Cerro Branco. Será no dia 24 de julho. O início será às 20 horas, em uma sexta-feira, aqui no ginásio Bodo Rolando Weber. Evento gratuito após ter a baile com Paulinho e Fábio no bailão e muito mais. Então fica esse convite para vocês para participarem do grande baile da Escolha de Soberanas de Cerro Branco no dia 24 de julho. Fica este convite. Agora já são 8 horas com mais 26 minutos. Nosso amigo Paulo Vanderlei está na sintonia e ele quer ouvir duas músicas. A primeira com o musical JM Gordinha e Rosa Branco, um trio Pereira de Moura, e oferece para a esposa Valéria, também para a Julieta, para o Darcy, para a Cirlei, para os demais amigos e também para a turma da Claudete e para os ouvintes. Um abraço para o nosso amigo Paulo Vanderlei, para a família dele e para os demais ouvintes.

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3: Agora já são 8 horas com mais 37 minutos. Convite: reunião Campeonato Aberto de Bocha 2026. A Secretaria Municipal de Esporte, Lazer e Eventos informa que será realizada uma reunião para tratar da organização do Campeonato Aberto de Bocha 2026. Esta reunião será hoje, quarta-feira, dia 1º de julho, às 14 horas, no gabinete do prefeito municipal. Convidamos todas as canchas e representantes do município para participarem deste importante encontro, onde serão discutidos assuntos relacionados à competição, inscrições e demais detalhes necessários para a realização de mais um grande campeonato. A participação de todos é fundamental para o fortalecimento da bocha em nosso município e para a construção de um campeonato organizado, competitivo, de integração entre as comunidades. Contamos com a presença de todos. Então fica este aviso para os representantes das canchas e do município para participarem de uma reunião para tratar da organização do Campeonato Aberto de Bocha 2026. Será nesta quarta-feira, dia 1º de julho, às 14 horas, do gabinete do prefeito. Fica este aviso aqui no nosso Manhã Musical. Agora já são 8 horas com mais 39 minutos. 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Fica este aviso. Temos ouvintes participando com a gente. Nosso amigo Arthur, ele quer ouvir duas músicas com o Lucas e Elivelo Tom. Prêmio Roubado e Semente de Mentira. Um abraço pro nosso amigo Arthur. E também a nossa amiga Claudete da Silva Vargas, da Vila Botucaraí. Ela quer ouvir duas músicas Terceira Dimensão e oferece para os filhos, a Thaís, a Tailânia, o Claudionei, a Nora, a Sheila, o esposo Maneco, para todos os irmãos, cunhados, sobrinhos e amigas. Também para a Julieta, que está na casa dela plantando fumo. E também para o pessoal do Darcy e também o pessoal lá do Vanderlei. Um abraço para a nossa amiga Claudete e para os demais ouvintes da Vila Botucaraí.
4: Vamos lá então? Pessoal, preste bem atenção nessa música agora. Prêmio roubado, vamos lá.

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4: Agora já são 8 horas com mais 58 minutos. Nosso amigo Giovanni tá na sintonia e ele quer ouvir duas músicas. A primeira com Zico e Zeca, Inchada e a Caneta. E Procura com o cantor Barrerito. E oferece para toda a família. Um abraço pro nosso amigo Giovanni e para os demais ouvintes.
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2: Agora já são 9:06. A nossa amiga Rosemary da Silva tá na sintonia e ela quer ouvir duas músicas, uma com Trio Pereira de Moura e outra com Nando Moreno, e oferece para toda a família e ouvintes. Um abraço para nossa amiga Rosemary da Silva.

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2: Nove horas e 14 minutos.

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1: 9 horas e 17 minutos.

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2: 9 horas e 45 minutos.
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9 horas com mais 58 minutos, nosso manhã musical desta manhã de quarta-feira, 1º de julho, vem chegando ao fim, né, pessoal? Agradecer as participações de vocês, todos que estiverem na sintonia. O nosso manhã musical volta amanhã, a partir das 8 horas da manhã. E em seguida vem iniciando o nosso Festival de Bandas.

0: 10:01.
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E vamos iniciando agora o nosso Festival de Bandas. Nesta manhã, hoje de quarta-feira, 1º de julho de 2026. Agora já são 10 horas com mais 3 minutos. Previsão do tempo para hoje, quarta-feira, a mínima foi de 11 graus em algumas regiões. Temperatura de agora aqui na cidade é de 12,7 e a máxima chega ao redor dos 15. Está marcando sol com muitas nuvens durante o dia. Pode haver pancadas de chuva durante a tarde e também à noite em algumas regiões gaúchas. Estamos na lua cheia, umidade do ar de 99%. Essa é a previsão do tempo para hoje, quarta-feira, dia 1º de julho. Daqui a pouquinho mais, eu venho com as loterias da Caixa. 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
3: Agora já são 10 horas com mais 16 minutos, vem chegando as loterias da Caixa. A primeira que vem chegando é a Mega Sena. Número do concurso da Mega Sena, 3025-3025. É o número do concurso da Mega Sena, a dezena sorteada, 7, 14, 16, 21, 33 e 58, repetindo as dezenas da Mega Sena, 7, 14, 16, 21, 33 e 58, essa foi a Mega Sena. Que vem chegando agora é a Lotofácil, o número do concurso da Lotofácil, 3.723, 3723, é o número do concurso da Lotofácil, dezenas sorteadas, 2, 4, 5, 6, 7, 10, 12, 15, 17, 18, 19, 20, 22, 23 e 25, repetindo as dezenas da Lotofácil, 2, 4, 5, 6, 7, 10, 12, 15, 17, 18, 19, 20, 22, 23 e 25, essa foi a Lotofácil. A que vem chegando agora é a Quina. Número do concurso está aqui na 7.053.7053. É o número do concurso da Quina, dezena sorteadas, 2, 15, 54, 63 e 72. Repetindo as dezenas da Quina. 2015-5463-72. Essa foi a Quina, que vem chegando agora aí, finalizando as loterias da Caixa. É o dia de sorte. Número do concurso, o dia de sorte, 1233-1233. É o número do concurso do dia de sorte, dezenas sorteadas, 1, 3, 10, 14, 17, 18, e 19, repetindo as dezenas do dia de sorte, 1, 3, 10, 14, 17, 18 e 19. Esse foi o dia de sorte, finalizando as loterias da Caixa desta manhã de quarta-feira, dia 1º de julho de 2026. Agora já são 10 horas com mais 20 minutos. 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Convite para vocês, pessoal, para participarem do grande baile lá no salão, no bar do Tio João e da Julieta, na Linha Brasil. Será neste sábado, dia 4 de julho. A animação será por conta do Jorge e do Sandor. O início será às 20 horas. Então fica esse convite para vocês agora sábado, lá no bar do Tio João e da Julieta, na Linha Brasil. Tem baile com Sandores, com Jorge e Sandor, a partir das 20 horas da noite. Fica este convite. Comunicado de falecimento. A funerária Bratz comunica o falecimento de Vanilda Leonida Doman Bredow, moradora da linha Pfeiffer de Novo Cabrais, com 86 anos de idade. Vanilda era viúva de Eleberto Augusto Bredow, deixe lutados os filhos Arcildo Lido Bredow e esposa Silvane Lisane Potim, netos Rodrigo e Bernardo, irmã Nelda, cunhados, sobrinhos e demais familiares e amigos. Ocorrido na UPA, em Cachoeira do Sul. O corpo está sendo velado no necrotério da linha campestre, em Paraíso do Sul. O início foi às 6 horas da manhã deste dia 1º de julho. A cerimônia religiosa será às 16 horas. Após sepultamento, será realizado às 17 horas deste dia 1º de julho, no cemitério evangélico de Linha Campestre, em Paraíso do Sul. Comunicamos o falecimento de Vanilda Leonida Doman Bredow, moradora da Linha Pfeiffer de Novo Cabrais, com 86 anos de idade. Serviços fúnebres a cargo da funerária Bratz. Agora são 10 horas com mais 23 minutos. Vem chegando com a banda Ebanos. E aí, tome amor.

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E acabamos de ouvir com a banda Alma Nova, Amor na Contramão. Agora são 10 horas com mais 32 minutos. 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Nossa amiga Marisa, da linha Pfeiffer, tá na sintonia. Ela quer ouvir duas músicas. A primeira com os Atuais, Presente de Amor. E com Vilseu Pause, Mari Pause, Casal Ideal. Um abraço para nossa amiga Marisa, da linha Pfeiffer.

0: 5 minutos.
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0: 10 horas e 43 minutos.

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3: ouvida
4: galera,
3: da região.
4: E eu estou aqui na minha nova banda chamada Estrela Negra. Curta aí a nossa nova música de trabalho, Tarde Demais.
5: Dez horas, 55 minutos.

Agora são 11 horas com mais 2 minutos. É hora de mandar abraço hoje especial para os nossos queridos aniversariantes do dia de hoje, deste dia 1º de julho. O nosso Festival de Bandas deseja a todos eles e elas saúde, paz e muitas alegrias. Que Deus sempre ilumine o caminho de cada um de vocês. Aniversariantes do dia 1º de julho de 2026. Parabéns!

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5: 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São 11 horas com mais 17 minutos, temos ouvintes participando com a gente. Nosso amigo Joselito dos Santos está na sintonia. Bom dia, Joselito. Ele quer ouvir um poporri do Cruzeiro do Sul e oferece para toda a família e amigos. Um abraço para o nosso amigo Joselito dos Santos. Também a nossa amiga Terezinha, ela quer ouvir duas músicas, um poporri com o grupo Top Som e Caquinho de Vidro com o Cleiton Borges. Um abraço para a Terezinha e para o Neri também na sintonia.

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4: Horas e 34 minutos.

Agora já são 11 horas com mais 36 minutos. Temos ouvintes participando com a gente. Nosso amigo Nilceu Puntel, de novo Cabrais. Ele quer ouvir com o Flávio Dalcini, banda Estação Nil. Quer me namorar? Abraço pro nosso amigo Nilceu Puntel, de novo Cabrais. E também o nosso amigo Hélio, do Rincão Bonito, ele quer ouvir duas músicas. Primeira com a banda Barbarella, Faça Alguém Feliz. E musical JM, Moça da Roça. Um abraço pro nosso amigo Hélio, do Rincão Bonito.

Ao fazermos essa canção, nos perguntamos, afinal, o que é felicidade? E encontramos a resposta na mais pura simplicidade. Felicidade é fazer alguém feliz.

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1: Agora são 11 horas com mais 56 minutos. O nosso Festival de Banda, essa manhã de quarta-feira, 1º de julho, vem chegando ao fim, né, pessoal? Agradecer as participações de vocês, todos que estiverem na sintonia. Eu volto com vocês amanhã, a partir das 8 horas da manhã, com o nosso Manhã Musical. Ótima tarde de quarta-feira e até amanhã, pessoal. Tchau, se cuidem!

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1: O nosso muito boa tarde a todos os nossos amigos e amigas ouvintes que estão ligados aqui na nossa emissora nesta tarde de quarta-feira, dia 1 de julho de 2026. Uma tarde de quarta-feira de céu fechado, com bastante nebulosidade, após uma noite aí de terça-feira, onde tivemos até a presença de chuva aqui em nosso município, por mais que fosse uma pancada leve, mas também a presença da chuva aqui em Cerro Branco. Uma quarta-feira novamente gelada, temperaturas baixas, sensação térmica mais baixas ainda, nesse momento chegando na casa dos 13 graus, aqui os nossos termômetros. E a partir de agora, aqui na nossa emissora, vamos dando início ao espaço do nosso rádio informativo, com notas, avisos, convites e comunicados, contando sempre com o apoio cultural da AFUBRA, a Associação dos Fumicultores de Cerro Branco e toda a região, a AFUBRA, que está sempre ao lado do seu produtor rural.
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Temos aqui um comunicado da Congregação Evangélica Luterana Betel, Área 1, Pastor Claudir Betcher, que está informando sobre alteração no horário de culto. A Congregação Betel comunica que o culto do próximo domingo aqui no centro, no dia 5 de julho, vai ter seu início alterado para as 19h30. Então, membros da Congregação Betel aqui do centro, fiquem atentos, pois no calendário este culto está marcado para as 19 horas, mas terá seu horário alterado para as 19h30. Ao longo da semana, iremos divulgar aí amplamente este horário. Então, você que já está na escuta, e se puder avisar seus conhecidos, seus vizinhos, que também fazem parte aqui da Congregação Betel do Centro, que o culto deste final de semana terá o seu início alterado para as 19h30. 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Também temos aqui um comunicado da Brigada aqui de Cerro Branco, que está trazendo aí o seu novo telefone, também agora contando com o WhatsApp, que é o 51983291210. Repetindo, 51983291210. O novo telefone WhatsApp da Brigada para atendimentos aqui em Cerro Branco. Temos aqui comunicado de desligamento programado número 77/2026, onde a Cooperativa de Eletrificação Centro Jacuí Limitada Seletro comunica que haverá interrupção no fornecimento de energia elétrica no dia 2 de julho, das 13h30 às 18 horas. Este desligamento atingirá as seguintes localidades: em Novo Cabrais, na Avenida 28 de Dezembro, no Capão do Veado, na Várzea dos Cabrais e Novo Cabrais Rural. O desligamento programado tem como objetivo promover ações de melhoria na rede de distribuição, seja por meio de manutenção preventiva ou investimento. O restabelecimento da energia poderá ser normalizado em tempo menor que o previsto acima. E em caso de condições climáticas desfavoráveis ou eventos emergenciais, este desligamento poderá ser suspenso sem aviso prévio e reprogramado para uma nova data. Temos aqui também nota de falecimento e convite para sepultamento. Por intermédio da funerária Bratz, noticiamos o falecimento de Vanilda Leonida Doman Bredov, falecida aos 86 anos de idade. Era moradora da Linha Pfeiffer, em Novo Cabrais. Vanilda era viúva de Eleberto Augusto Bredov e deixa enlutados o filho, Arcildo Lido Bredov, e esposa Silvane Lisane Potim, netos Rodrigo e Bernardo, irmã Neuda,
cunhados, sobrinhos e demais familiares e amigos. Ocorrido na UPA em Cachoeira do Sul. O corpo está sendo velado no necrotério da Linha Campestre em Paraíso do Sul. A cerimônia religiosa será realizada hoje, dia 1º de julho, às 16 horas, e após, o sepultamento será realizado às 17 horas no cemitério evangélico da Linha Campestre em Paraíso do Sul. Por intermédio da funerária Bratz, noticiamos o falecimento de Vanilda Leonida Doman Bredov. A família enlutada antecipa agradecimentos. Temos aqui também um comunicado da Secretaria Municipal de Saúde de Cerro Branco, que agora então adentramos o mês de julho e também adentramos o mês do Julho Amarelo, que é o mês de conscientização e prevenção das hepatites virais. E a Secretaria de Saúde, então, está comunicando que do dia 6 ao dia 10 de julho acontecerá aí a campanha de testes rápidos da hepatite H, hepatite B e hepatite C. Então, procure sua unidade de saúde. Teste é rápido, gratuito e confidencial. Proteja a sua saúde. Faça você também o teste. Então, do dia 6 ao dia 10 de julho, campanha de testes rápidos contra as hepatites virais nas UBSs aqui de nosso município. Então está aí nossas notas, avisos, convites e comunicados desta tarde de quarta-feira, dia 1º de julho, dentro do espaço do nosso rádio informativo.

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Muito bem, 12 horas e 25 minutos, chegando então ao final do espaço do nosso rádio informativo desta quarta-feira, dia 1º de julho, que contou com o apoio cultural da AFUBRA, a Associação dos Fumicultores de Cerro Branco e toda a região, a AFUBRA, que conta com a sua loja localizada em Candelária, na Avenida Getúlio Vargas, número 400. 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E na sequência, aqui na nossa emissora, você fica com o programa 5 Minutos com Jesus, programa da Congregação Evangélica Luterana Betel. A apresentação aqui na nossa emissora, a cargo do pastor Claudir Betel.

Programa 5 Minutos com Jesus recebe da parte de Deus a oportunidade de estar iniciando um novo mês, o mês de julho do ano de 2026. O programa 5 Minutos com Jesus tem como objetivo todos os dias levar até a tua vida um momento de reflexão fundamentado na palavra de Deus, para que Deus Espírito Santo esteja presente no teu coração e te dê as bênçãos da sua presença constantemente. Estimados ouvintes do programa 5 Minutos com Jesus, deste 1º de julho, quarta-feira, convido você a refletir no tema Qual é a vontade de Deus? Esse tema está fundamentado no Evangelho de João, capítulo 6, versículo 40. Pois a vontade do meu Pai é que todos os que veem o Filho e creem nele tenham a vida eterna, e no último dia eu os ressuscitarei. Queridos ouvintes, fazer a vontade de Deus é um princípio central da fé cristã. Ela é revelada na Bíblia e pode ser entendida, em resumo, como viver em gratidão, praticar a justiça, viver em santidade, amar a Deus e ao próximo, e, sobretudo, crer em Jesus Cristo. Jesus disse: Pois a vontade do meu Pai é que todos os que veem o Filho e creem nele tenham a vida eterna, e no último dia eu os ressuscitarei. Essa passagem bíblica revela o desejo do Pai: que todos conheçam Jesus, confiem nele e recebam o presente da vida eterna. Fazer a vontade do Senhor significa olhar para Jesus e crer nele como Salvador enviado por Deus. Jesus, ao cumprir a vontade do Pai, trouxe a salvação para todas as pessoas. A obediência a Deus não vem de esforços próprios, mas de uma fé genuína em Cristo, que nos oferece a vida eterna através de seu sacrifício. Quem crê em Jesus não apenas recebe o presente da salvação, mas também é conduzido a crer em Jesus Cristo. Jesus disse: Pois a vontade do meu Pai é que todos os que veem o Filho e creem nele tenham a vida eterna, e no último dia eu os ressuscitarei. Essa passagem bíblica revela o desejo do Pai: que todos conheçam Jesus, confiem nele e recebam o presente da vida eterna.

cumprir a vontade do Pai trouxe a salvação para todas as pessoas. A obediência a Deus não vem de esforços próprios, mas de uma fé genuína em Cristo, que nos oferece a vida eterna através de seu sacrifício. Quem crê em Jesus não apenas recebe o presente da salvação, mas também é conduzido pelo Espírito Santo a viver conforme os planos do Altíssimo, amando o próximo, guardando sua palavra e vivendo com esperança. Jesus promete que, no fim, ele ressuscitará todos os que nele creem, dando-lhes a vida eterna. Fazer a vontade de Deus. Fazer a vontade de Deus não é um fardo, mas uma bênção. É confiar em Cristo e viver na segurança de seu amor eterno. É um convite para todos que desejam conhecer e experimentar a verdadeira vida que vem do Senhor. Que a nossa oração para este primeiro dia do mês de julho seja: Amado Pai, ajuda-me a fazer a tua santa vontade em minha vida. Guia-me a sempre olhar para Jesus, crer nele como meu Salvador e, no fim, receber a vida eterna. Por Jesus Cristo. Amém. E que a frase para refletirmos hoje seja: Como posso viver mais plenamente a vontade de Deus?

0: Muito bem, 12 horas e 42 minutos, vamos chegando com algumas notícias e informações aqui do nosso município, dentro do nosso informativo municipal desta quarta-feira, dia 1º de julho de 2026. Aviso importante. A Secretaria de Agricultura, através da Inspetoria Veterinária, informa que o prazo para realizar a declaração anual de rebanho foi prorrogado até o dia 10 de julho. A Secretaria Municipal de Desenvolvimento Social e Habitação está trazendo o informativo da terceira idade. Nesta sexta, dia 3 de julho, encontro do grupo. Dia 4. Baile em Restinga Seca, com a saída às 12 horas e 15 minutos do hotel. E no domingo, dia 5, baile em Novo Cabrais, com a saída às 13 horas do hotel. Interessados em participar destes bailes devem confirmar sua presença até sexta-feira. A Secretaria Municipal de Saúde está convidando a comunidade para o Jogo de Câmbio. Venha participar do Jogo de Câmbio e se divertir com a gente. Nas segundas-feiras, das 17 às 19 horas, e nas quartas-feiras, das 9 às 11 horas, no Ginásio Poliesportivo Bodo Rolando Weber. Este que é um momento de lazer, saúde e muita amizade. Então traga sua energia e venha fazer parte deste grupo incrível. Esperamos por você. E atenção também para o convite para a dança circular e ginástica, que acontece na Serraria Scheidt, no ginásio da Escola da Viunfer, todas as terças-feiras, das 18 às 20 horas, e no Rincão Bonito, no Pavilhão Comunitário Liberto Norberto Zig, todas as quintas-feiras, das 8h30 às 10 horas da manhã. Venha participar de atividades de dança circular e ginástica, promovendo a sua saúde, o bem-estar e a integração. Esperamos por você! Também a Secretaria Municipal de Saúde informa que passa a disponibilizar a massoterapia como prática integrativa e complementar em saúde. Essa prática utiliza técnicas manuais para promover o bem-estar físico, mental e emocional. Entre as principais indicações estão a redução drástica do estresse e ansiedade, a melhora na qualidade do sono, o alívio de dores crônicas e tensões, a melhora da circulação sanguínea e linfática, e o ganho em flexibilidade e amplitude de movimentos. Para mais informações e também agendamentos, podem ser realizados no ESF1 com a Roberta. Também a Secretaria informa que a auriculoterapia é amplamente reconhecida pela Organização Mundial da Saúde e é integrada ao SUS como prática integrativa complementar em saúde. Seus benefícios incluem o alívio de dores físicas, sendo muito eficaz para dores na coluna, como lombalgia e cervicalgia, dores de cabeça, enxaqueca e dores articulares, o controle da ansiedade e do estresse, atuando diretamente na redução da tensão psíquica, a melhora na qualidade do sono, auxiliando no combate à insônia crônica, induzindo o corpo a um estado de relaxamento profundo, auxilia no emagrecimento e na compulsão, ajudando a controlar a ansiedade alimentar, regulando pontos ligados à fome e à digestão, o suporte no tratamento de vícios, sendo muito utilizada para diminuir a fissura e os sintomas de abstinência em pessoas que estão tentando parar de fumar, por exemplo, e possuindo ação rápida e poucas contraindicações. Caso tenha se interessado, procure o ESF1 e agende o seu horário com a Roberta. E atenção para novidade! A Secretaria Municipal de Saúde de Cerro Branco informa que passa a disponibilizar o Implanon, que é um implante contraceptivo de longa duração, de até 3 anos, e alta eficácia, que está sendo gradativamente universalizado na rede SUS. Ele atua liberando o hormônio etnogestrel, que bloqueia a ovulação, e está disponível para mulheres em idade fértil de 14 a 49 anos. Primeiro passo para a solicitação: agendamento de consulta de planejamento reprodutivo, onde você passará por uma avaliação de saúde com o médico ginecologista, que verificará se o método é seguro para você, avaliando o histórico médico e contraindicações. Segundo passo, agendamento. Se indicado, será agendada uma data para a aplicação do Implanon. Para mais informações, procure o seu ESF e fale com as enfermeiras Juliana e Kelly. Estaremos de volta, então, com mais notícias e informações aqui do nosso município amanhã, dentro do nosso informativo municipal. A todos, uma boa tarde!
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Muito bem, 104.9 FM, Rádio Conde Cerro Branco, tarde de quarta-feira, dia 1º de julho de 2026, 13 horas com mais 10 minutos. E a partir de agora, aqui na nossa emissora, vamos dando início ao nosso programa Tarde de Sucessos. O nosso telefone de contato está aberto para quem quiser ligar, pedir a sua música ou fazer a sua homenagem. É só entrar em contato conosco através do 996191014. Com muita alegria, a partir de agora, na sua companhia, vamos iniciando o nosso programa desta tarde.

0: Gurizada, acho que essa música aí vai dar o que falar aí.
1: Escuta, eu não falo. Essa música aí vai ser
0: top. Sai, vamos lá, gurizada.
2: Bora!
0: Pelo menos vamos ligar o celular, né?
2: Agora eu desliguei o celular.
0: Vai.

0: Valeu, valeu, valeu.
1: Obrigado.
0: Tamo junto, tamo junto. Tamo junto.
2: Muito bem, 13 horas e 26 minutos, vamos mandando já um abraço especial para a nossa amiga ouvinte, a Maikele, que está ligada aqui conosco no nosso Tarde de Sucessos e quer curtir então nesta quarta-feira uma música com a dupla Marcos e Belucci. Então em especial para Maikele, vem chegando Marcos e Belucci aqui na nossa programação.

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0: Obrigada, meus amigos, que honra.
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2: Oi, Cleiton.
3: Oi, Helena.
2: Tô indo pra uma festa.

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5: você não lembra, vem eu. 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Porque...
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1: Muito bem, 15 horas e 26 minutos. Também vamos mandando um abraço especial para a nossa amiga ouvinte, a Terezinha, que está ligada conosco no nosso Tarde de Sucessos e quer curtir, então, nesta quarta-feira, onde temos aí agora a presença de uma leve garoa, mas que já vai umedecendo aí as ruas aqui em nosso município. Então, Terezinha vai curtir aí a seu pedido um pupurri com musical Cruzeiro do Sul.

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15 horas e 35 minutos. Também vai o nosso abraço especial para a nossa amiga ouvinte, a Claudete Padilha, que está ligada aqui conosco nessa quarta-feira. E está mandando aí um abraço também para o seu pai, o Leomar, e também para o Nilceu. E quer curtir, então, nesta tarde, a música Te Amo Um Tantão Assim.

15h40, agora então um abraço vai para o nosso amigo ouvinte, o Nilceu, que está retribuindo então a música oferecida a ele agora há pouco pela Claudete, está mandando também um abraço para a Claudete e solicitando então a música Encontro Marcado. Então, em especial a pedido do Nilceu, vem chegando aí o seu pedido musical.

Seguindo nossos pedidos e homenagens, também agora vamos mandando um abraço para a nossa amiga ouvinte, a Natália, que está ligada aqui na 104.9 FM no nosso Tarde de Sucessos e quer curtir nesta quarta-feira uma música com o cantor Luan Santana. Então, em especial, a pedido da Natália, vem chegando Luan Santana com a música Incondicional.

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Muito bem, 15 horas e 47 minutos. Também vamos mandando um abraço muito especial para a nossa amiga ouvinte, a Júlia, que está ligada aí no nosso Tarde de Sucessos nesta quarta-feira chuvosa, uma quarta-feira de frio, mas de muita música boa aqui na 104.9 FM, Rádio Com de Cerro Branco. Então, em especial, mandando aquele abraço para a Júlia e, na sequência, a seu pedido, vem chegando aí Jorge Mateus com a música Duas Metades.

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0: Bonjour!
1: Bom Pereira!
2: Muito bem, 16 horas e 45 minutos. Vamos chegando então ao final do nosso Tarde de Sucessos desta quarta-feira, dia 1 de julho de 2026. Agradecendo então a companhia e a sintonia de todos os nossos amigos e amigas ouvintes que estiveram ligados conosco no nosso programa do dia de hoje. Eu volto então amanhã a partir do meio-dia e na sequência aqui na nossa emissora deixo vocês na companhia do nosso colega Marcos. A todos um ótimo final de quarta-feira e até amanhã!

0: Quarta-feira, 1º de julho, ZYM472, 104,9 FM, Cerro Branco, 14 graus 3 décimos, é a temperatura, 100% a umidade relativa do ar. Começa a ter a instabilidade na tarde desta quarta-feira. Estamos chegando com o nosso fim de tarde a partir de agora, amigo ouvinte. Faltam 11 minutos para daqui a pouco 5 da tarde.
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0: 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Convidamos a todos também para nesse sábado, na Julieta e no João, a partir das 8 horas, tem Sandor e Jorge, Jorge Sandor, na Julieta e no João, a partir das 8 deste sábado, e a partir das 8h30 deste sábado, a reabertura, a reinauguração lá do Bailinho do Tio Véio, tá? O Bailinho do Tio Véio de volta aí neste sábado, a partir das 8h30, com um top som. O pessoal tá convidado. Tudo bem, vamos para a previsão do tempo, e a previsão do tempo vem em nome do Von Mano, um amigo para toda a vida. E a chuvinha começou, né, lentamente, mas começou. A gente vai ter chuva para amanhã, entre 8 e 14 graus. A sexta-feira não vai passar os dois dígitos a temperatura, tá? A gente vai ficar entre 2 e no máximo 10 graus, uma sexta-feira gelada. O sábado entre 4 e 13 graus, entre 10 e 20 graus no domingo. Chove amanhã, tempo bom na sexta, no sábado volta a ter um pouco de chuva no domingo e na segunda-feira. Esta situação do tempo para os próximos dias na nossa região, não temos nenhuma perspectiva para os próximos tempos aí da gente ter um pouco mais de calor. Tá dizendo que podemos ter assim um dia um pouquinho fora dos esquadros na outra sexta-feira, dia 10, tá? Na outra sexta-feira, dia 10, a gente pode ter aí, né, um dia um pouquinho mais fora do esquadro. 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Muito bem, vamos lá, vamos começar aqui então, né, tio Furão? Vamos começar aqui, né? Vamos mandando aquele abraço para a Lisane, para o Carlos, para a Mara, para o Olívio, para a Ironda, para a Julieta e para o João, para a dona Nelce, para a dona Marina, para a dona Doracília, terceira dimensão, a resposta, áudios de amor.
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0: 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Agora, 5 horas e 13 minutos, a Claudete, pro pai Leomar, mas especialmente pro amor Nilceu.
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5:22 minutinhos, eu trago mais agora. Vamos mandando aquele abraço pro Darcy, pra Sirlei, tão machando, né? Comendo um pãozinho, forrando buchinho aí, pediram, tá garoando lá fora.

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1: 5h34 minutinhos, seguimos em frente. O Nilceu, especialmente pro amor a Claudete.

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1: 5h34 minutinhos, seguimos em frente. O Nilceu, especialmente por amor a Cláudia.

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2: 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Ah, lembrando aí que nesse sábado então, né? Nesse sábado então, ali na Julieta e no João, tem baile bom com Jorge Sandor a partir das 8 da noite. Todos estão convidados a fazer a festa ali na Julieta e no João. Certo, gente? E no sábado também tem a reinauguração lá do espaço do Bailinho do Tio Velho, aí na Vila Botucaraí do Lunar Gelzer, com Top Som, né? Top Som a partir das 8h30 da noite lá na Vila Botucaraí neste sábado. Agora a Terezinha e o Neri vão ouvir aí a Madrugada Gelada.

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3: Isso vai te machucar.
4: Agora, faltando nada mais, nada menos do que 8 minutos para 6, o Arthur diz ele que nada melhor que nessa chuvinha aí correr pelado, então tá bom.

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1: Eita, Pedro Hortaça e o saudoso, aliás, o saudoso Pedro Hortaça com o filho Gabriel Hortaça correndo pelado. É complicado, viu? Ainda mais agora, nesses frios aí, né? Esses frios aí, quando vê, desaparece, né? Quando vê, desaparece, né? Mas o negócio é atar com barbante, né? Daí diz que não tem problema nenhum. Não. Lembrando aí mais uma vez, nesse sábado, então, na Julieta e no João, a partir das 8 da noite, tem Jorge Sandor, o pessoal tá convidado. E o pessoal também tá convidado aí pra reinauguração do Bailinho do Tio Velho, tá? O Bailinho do Tio Velho também tem a reinauguração neste sábado, a partir das 8h30 da noite, com Top Som. É, vamos deixando aqui, né? Vamos escutar o áudio aqui da Eneida, né? Vamos escutar o áudio da Eneida aqui ainda, ó.
2: Aqui é a Eneida, quer pedir uma música do Baitaca pra mim, José Eli, escutar, e a minha sogra Naura, e mais ou menos pro Giovanni e a Josi. Estamos sempre ouvindo teu programa.
1: Então tá bom, vamos deixar aqui depois da mensagem, vai tocar um Baitaca, tá? Depois da mensagem vai tocar um Baitaca, porque agora eu vou mandar aí, né? Eu volto logo mais à noite, tá, gente? Volto logo mais à noite, mas eu volto remoto hoje, tá? Hoje eu venho de casa aí, né, com o programa da noite, tá? Mas aqui nós vai deixar, então, pra quem? Nós vai deixar aí... Pra Mara, pro Olívio, pra Ironda, pra Vera, e, aliás, pra Lisane e pro Carlos, ela pediu docinho de mel. Essa valsinha também, quem vai escutar é a Ivânia, né, e o Leandro lá no, na Sangafunda. E depois vem a mensagem, veio o Baitaca com a cadela baia, então, pra turma lá. Né, da Eneida, né, do Joseli, Dona Naura, a turma toda lá, tá? E depois as Galdérias até às 7, quando vem a Voz do Brasil, e às 8 eu tô de volta.

a saudade. Vencido pela profunda angústia da minha mágoa, despertei quando o jovem rosto da manhã, adornado de luz, e o mar de nuvens viajeiras me convidaram para o banquete do dia. Levantei e percebi que não fora um pesadelo. A presença da sua ausência era a mais pura e triste realidade. Não sei dizer ao certo se é a presença da ausência ou a ausência da presença, ou talvez seja simplesmente saudade. Lá fora, tudo respirava perfume, e os braços do vento carregando o pólen da vida cantavam nos ramos do arvoredo delicada canção. Saí a correr para fora, tentando fugir da furna escura dos meus padecimentos. A presença invisível do bem-amado fazia-me arder em febre de ansiedade, enquanto os pés ligeiros das horas corriam à frente, impondo-me fadiga e desconforto. Embriagado pela saudade, meu ser ansiava pela paz. Em vão, tentei exaurir as forças para livrar-me da dor, mas não conseguia libertar-me do punhal da melancolia, cravado no coração, e da lembrança da sua ausência. Quando, enfim, a tarde se escondeu ao longe das montanhas altaneiras, outra vez tombei em mim mesmo, extenuado e só. Naquele momento, desejei que o Todo-Poderoso me dominasse com os fortes recursos da soberana misericórdia, livrando-me de mim mesmo. Parecia que não mais suportaria o espinho da saudade cravado em meu peito, já durido e exausto. A ausência da sua presença queimava as fibras mais sutis da minha alma. E a presença da sua ausência me feria o coração dilacerado e só. A noite devorou o dia, e ao escancarar a sua boca negra, mostrou a primeira estrela engastada no manto escuro, vencendo as sombras. Minutos depois, miríades de astros brilhantes compuseram o diadema da vitória total da luz. Só então, solitário e meditativo, compreendi como a minha canção de dor chegara aos ouvidos do Criador, que me respondeu em vibrações fulgurantes de esperança à distância. Só então compreendi que não há escuridão que resista a um simples raio de luz, e decidi acender a chama da esperança em minha alma. E só então pude ouvir o sublime cancioneiro do silêncio e suas melodias repletas de sons e paz, convidando-me a confiar em seu infinito poder e a entregar-me aos braços suaves da esperança. Se o manto escuro da saudade pesa sobre os seus ombros, ilumine-o com as pérolas da oração sincera em favor do bem-amado que partiu. Preencha a ausência da presença com a lembrança dos momentos compartilhados nas horas alegres e confie no reencontro feliz.

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1: 18 horas e 47 minutos.

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1: 19 horas.

0: combate ao crime organizado.
1: O prejuízo de facções criminosas ultrapassaram os 3 bilhões de reais após ações coordenadas pelo Ministério da Justiça.
0: E o governo do Brasil inaugura o primeiro de 3 escritórios nacionais antifacção. Vanessa Casalino.
2: Os escritórios integram o programa Brasil Contra o Crime. Em menos de 2 meses de programa, o país... violentos e patrimoniais.
3: E ainda anunciados 500 milhões de reais para fortalecer a saúde na Bahia.
4: Entre as ações está a entrega do novo Hospital Estadual Litoral Norte e a distribuição de veículos do Agora Tem Especialistas. Pablo Mundim.
5: Na educação, o governo do Brasil entregou 29 novos ônibus escolares, com investimento de 13 milhões e 200 mil reais pelo novo PAC.
3: Você vai ouvir também, Brasil Digital já levou sinal aberto e gratuito a mais de 10 milhões de pessoas.
4: O programa amplia o acesso da população brasileira à TV pública, educativa e legislativa. Márcia Fernandes.
6: Já foram instaladas 55 estações de transmissão pelo país. Para o segundo semestre, a meta é instalar outras 75 estações.
3: Hoje, na apresentação da Voz do Brasil, Mariana Jungmann e Luciano Seixas.
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3: Cultura e modernização de equipamentos culturais na Bahia.
4: O Teatro Castro Alves, em Salvador, reconhecido como Patrimônio Nacional e um dos principais palcos do país, reabre suas portas após passar por obras de restauração.
3: O presidente Lula e a ministra da Cultura, Margareth Menezes, participando da cerimônia de entrega que deve começar em instantes.
4: E o repórter Rafael Lopes acompanha a movimentação direto de Salvador. Tá? E traz pra gente agora as informações ao vivo. Boa noite, Rafael.
7: Boa noite, Mariana, Luciano e ouvintes da Voz do Brasil. Noite de tapete vermelho aqui no Largo do Campo Grande para a entrega do novo Teatro Castro Alves. A programação oficial está marcada para começar logo mais às 8h15 da noite e contará com a presença do presidente Lula. Ele vai participar ao lado da ministra Margareth Menezes e de autoridades locais da entrega da terceira e última etapa do projeto de requalificação do Teatro Castro Alves. O local foi modernizado e restaurado após o teto da sala principal ter sido atingido por um incêndio em 2023. O edifício, de estilo modernista, contou com melhorias estruturais que seguem padrões internacionais, preservando o valor histórico e arquitetônico do complexo, que é tombado pelo IPHAN como patrimônio nacional. O Teatro Castro Alves já abrigou momentos marcantes das artes cênicas do país e já foi palco de shows históricos, como o de João Gilberto, Doces Bárbaros e Raul Seixas. As obras contaram com um investimento de mais de 260 milhões de reais, unindo recursos dos governos federal e estadual, e representa a maior intervenção já realizada no teatro desde a inauguração em 1967. Mariana, Luciano, eu volto com vocês no estúdio.
3: Obrigado, Rafael, pela participação ao vivo aqui na Voz do Brasil.
4: E o presidente Lula esteve mais cedo em Itaparica, também na Bahia. O local é a maior ilha marítima do Brasil, chegando a receber 300 mil turistas na temporada de verão.
3: Hoje foi dada a largada à construção de uma ponte que vai ligar a ilha à capital baiana, trazendo mais desenvolvimento e empregos para a região.
4: Ao todo, serão beneficiados pelo projeto de infraestrutura cerca de 10 milhões de pessoas de 250 municípios.
8: A ponte Salvador-Itaparica terá 12 quilômetros de extensão e vai reduzir o tempo de travessia de 1 hora para 15 minutos entre a capital baiana e a ilha. O projeto integra o novo PAC e contará com 3 bilhões de reais de investimentos federais. Nesta quarta-feira, em Veracruz, na Bahia, o presidente Lula participou da cerimônia que marcou o início oficial das obras.
9: A Bahia precisava de um outro escoamento da riqueza produzida pela Bahia. E se optou por fazer essa ponte e fazer uma estrada.
8: A ponte, que será construída sobre a Baía de Todos os Santos, será a maior da América Latina sobre o mar. 300 profissionais já atuam nos 3 canteiros de obras implantados para a execução do projeto. A expectativa é de que aproximadamente 28 mil veículos utilizem diariamente a nova ligação, que vai fortalecer também cadeias produtivas ligadas ao turismo, à indústria e ao comércio, de acordo com o governador da Bahia, Jerônimo Rodrigues.
9: Essa ponte, ela é estratégica. Quem vem do oeste com cargas de grãos, de algodão, de fruta,
10: vai economizar até 200 quilômetros. A economia é o tempo dos motoristas, dos caminhoneiros.
8: Ao todo, 27 empresas brasileiras já foram contratadas para fornecer equipamentos, materiais e serviços. O empreendimento é resultado de uma parceria público-privada entre o governo da Bahia e a concessionária Ponte Salvador-Itaparica. E a expectativa é que seja entregue em 2031. Reportagem Graziele Bezerra.
3: E ainda na Bahia, no município de Alagoinhas, o governo do Brasil entregou um novo hospital que estará preparado para atender mais de 500 mil pessoas de 34 municípios.
4: Também foram realizadas entregas de ambulâncias e ônibus escolares para atender o estado.
3: Um investimento de 500 milhões de reais só para a saúde.
5: O Hospital Regional Litoral Norte recebeu 76 milhões de reais em investimentos para a construção. A unidade conta com 190 leitos para atendimentos clínicos, cirúrgicos, pediátricos e obstétricos. A expectativa é beneficiar 544 mil moradores, ampliando a oferta de serviços de média e alta complexidade e reduzindo a necessidade de deslocamentos para outras cidades, explica o ministro da Saúde, Alexandre Padilha.
11: Vai ser muito importante esse hospital aqui, vai facilitar muito a vida das pessoas, poder se tratar aqui, perto da família, mas vai servir a 34 municípios da região.
5: Além da entrega da nova estrutura, o Ministério da Saúde garantiu recursos para o funcionamento do hospital. Serão 92 milhões e 400 mil reais por ano para o custeio dos serviços. A Bahia também receberá um reforço de 18 milhões de reais anuais para ampliar a oferta de atendimentos especializados pelo Sistema Único de Saúde. Na educação, o governo do Brasil entregou 29 novos ônibus escolares, com investimento de 13 milhões e 200 mil reais pelo novo PAC. Segundo o ministro da Educação, Leonardo Barchini, todos os ônibus escolares são modernos, confortáveis e seguros.
11: Você anda em qualquer estrada, pode ser estrada de chão, pode ser na rodovia, em todos os estados você tem um ônibus amarelinho, e esse ônibus é melhor, porque esse ônibus é mais seguro, esse ônibus tem ar-condicionado agora, e dá todo o conforto e segurança para as crianças brasileiras.
5: Para o presidente Lula, os investimentos fazem parte da estratégia do governo do Brasil para ampliar o acesso aos serviços públicos, fortalecer a rede de saúde e educação e reduzir as desigualdades regionais.
12: Somos seres humanos, homens e mulheres, pretos e brancos, nascidos nesse país e precisamos ser tratados com decência e com respeito que todo mundo merece.
5: O governo do Brasil também destinou ao estado da Bahia 256 veículos do programa Agora Tem Especialistas Caminhos da Saúde. São 180 vans e micro-ônibus para o transporte de pacientes, além de 58 unidades odontológicas móveis e 18 novas ambulâncias do SAMU, reforçando a assistência à saúde em diversas regiões do estado. Reportagem Pablo Mundim.
4: São Paulo recebeu hoje o primeiro escritório do programa Brasil contra o Crime Organizado.
3: O objetivo é integrar as ações do governo federal, dos estados e municípios no combate aos crimes e às facções criminosas.
4: O programa, lançado no mês de maio, conta com investimentos de 11 bilhões de reais e já causou um prejuízo de 3 bilhões de reais às facções.
13: A União ainda mais presente no estado de São Paulo para combater o crime organizado. É o que acontece a partir de hoje com a implantação do Escritório Nacional Antifacção pelo Ministério da Justiça e Segurança Pública. O foco está na asfixia financeira ao crime organizado. O escritório é ligado à Secretaria Nacional de Segurança Pública. O secretário Chico Lucas explica que, na prática, aumenta a integração entre União, estados e municípios no combate ao crime.
14: A gente tem que ter essa proximidade com as forças de segurança estaduais, com as forças federais que estão localizadas em São Paulo e com todos os membros desse arranjo produtivo, o sistema financeiro, os empresários, para justamente ter mais efetividade.
13: O primeiro escritório foi inaugurado aqui em São Paulo. O segundo vai ser no Rio de Janeiro na próxima sexta-feira e também na cidade de Foz do Iguaçu, no Paraná, região da Tríplice Fronteira. Os escritórios integram o programa Brasil contra o Crime Organizado. O programa já causou prejuízos de 3 3 bilhões de reais às organizações criminosas e já prendeu mais de 18.800 pessoas. O ministro da Justiça e Segurança Pública, Wellington César Lima e Silva, destaca que, com o plano, o combate ao crime organizado ganha um rumo ainda mais estratégico.
15: O importante é aumentar o volume de dados, ter esse diagnóstico cada vez mais detalhado e refinar as estratégias através da cooperação. Nós estamos realizando uma operação nacional e duas operações regionais todos os meses e vamos continuar assim até o final do ano.
13: Em menos de 2 meses de programa, o país registrou quedas nos crimes violentos e patrimoniais. Entre maio desse ano e maio de 2025, os homicídios dolosos caíram mais de 17%. Os latrocínios, mais de 14%. O roubo de carga recuou quase 32%. E o de veículos, 26%. Reportagem Vanessa Casalino.
3: Levar informações e conteúdo das emissoras públicas para todos os cantos do Brasil.
4: Com esse objetivo, o programa Brasil Digital tem ampliado o número de municípios beneficiados com a chegada do sinal.
3: Já foram instaladas mais de 50 estações de transmissão e até o fim do ano serão mais 75.
6: Mais de 10 milhões de pessoas já foram beneficiadas pelo programa Brasil Digital, que amplia o acesso da população brasileira à TV pública por meio de sinal digital aberto e gratuito. Segundo o balanço apresentado pelo Ministério das Comunicações, pela Anatel e pela empresa Brasil de Comunicação, a EBC, já foram instaladas 55 estações de transmissão pelo país, ampliando a cobertura para 147 municípios. Para o segundo semestre, a meta é instalar outras 75 estações. O ministro das Comunicações, Frederico Siqueira, destacou que o programa é uma prioridade do governo federal e falou sobre as vantagens de levar o sinal a mais municípios.
16: A gente precisa e precisava ampliar a capilaridade da comunicação pública nas áreas mais remotas do nosso país. Para esse ano, mais 75 estações na prioridade e com certeza a gente terá sucesso na execução até o final do ano. Em cada localidade atendida, a população ganha mais qualidade de imagem, estabilidade do sinal e acesso a um conteúdo público de qualidade.
6: As estações entregues até agora estão distribuídas por todas as regiões do país. O Norte e o Nordeste concentram 14 instalações cada. O Sudeste contabiliza 11 estações, seguido pelas regiões Sul, com 10, e Centro-Oeste, com 6. Para a presidente da empresa Brasil de Comunicação, Antônia Pellegrino, o programa leva mais cidadania aos brasileiros.
17: Esse evento marca um balanço do Brasil Digital, um programa vitorioso e também um marco da maior expansão de sinal da comunicação pública que já tivemos no país. Cultura, informação de qualidade e cidadania para milhares de brasileiros. Esse é o sentido do Brasil Digital, ampliar o alcance do sinal, mas com isso aumentar o alcance da cidadania.
6: Com investimento de 208 milhões de reais do novo PAC e do leilão do 4G, o programa Brasil Digital é viabilizado por meio de parcerias com instituições públicas nos municípios. Com isso, a população passa a ter acesso gratuito a canais como o Canal Gov, Brasil, Canal Educação, Canal Saúde, além da TV Câmara, TV Senado, TV Assembleia e onde houver canais das câmaras municipais. Reportagem Márcia Fernandes.
4: Jornalistas, influenciadores estiveram hoje na sede da empresa Brasil de Comunicação, em Brasília, para saber mais sobre a implementação da TV 3.0.
3: O encontro foi transmitido em uma live com participação da diretora-presidente da EBC, Antônia Pellegrino, e do secretário de Políticas Digitais da Secretaria de Comunicação Social da Presidência da República, João Brant.
4: A nova geração da televisão aberta, também conhecida como DTV+, terá mais qualidade de som e imagem, interatividade e integração à internet.
3: A EBC, definida como operadora da chamada Plataforma Comum da DTV+, é responsável por administrar a infraestrutura compartilhada, que vai permitir a oferta de aplicativos, serviços interativos e recursos digitais.
4: E a gente vai continuar falando de acesso à comunicação, dessa vez para quem vive no norte do país.
3: Um dos desafios para chegar a algumas localidades na região são florestas densas e grandes distâncias do território.
4: A saída para superar esses obstáculos foi o uso de cabos que passam por baixo dos rios.
3: Esse é o programa Norte Conectado. A maior rede de infovias subfluviais do mundo já beneficia mais de 6 milhões de pessoas na região.
18: O programa Norte Conectado prevê 9 infovias, com 13 mil quilômetros de cabos de fibra ótica instalados no fundo dos rios amazônicos. Quando concluído, vai conectar 70 localidades em 6 estados: Acre, Amapá, Amazonas, Pará, Rondônia e Roraima. Antes da chegada do programa, quase metade dessas áreas ainda não tinha acesso à internet de alta velocidade. Com investimento de R$1,3 bilhão, por meio do novo PAC, 6 infovias já foram concluídas e outras 3 estão em implantação. A expectativa é de beneficiar cerca de 7,5 milhões de pessoas. Para quem vive na região, a conexão de internet representa novas possibilidades de acesso a serviços e educação. É o que conta Alzanir Fernandes Pinto, da comunidade indígena Filadélfia, de Benjamin Constant, no Amazonas.
19: Antes de a gente ter internet, a gente tinha que se deslocar daqui da nossa comunidade para a cidade para ter acesso. A gente alugava 1 hora, 2 horas e fazia os nossos trabalhos, os trabalhos da nossa aula, da universidade.
18: Além de conectar moradores, o Norte Conectado já disponibilizou mais de 900 pontos de acesso para escolas, unidades de saúde, órgãos públicos e espaços de inclusão digital. O ministro das Comunicações, Frederico de Siqueira Filho, destacou que a expansão da conectividade ajuda a reduzir desigualdades e fortalece a infraestrutura digital do país.
20: É o quanto a gente consegue impactar a vida das pessoas quando a gente aumenta a conectividade, né? Quando a gente instala uma antena de telefonia móvel, quando a gente conecta uma escola, quando a gente liga uma infovia, a gente está fazendo parte dessa grande integração de estratégia de inclusão digital do nosso país, mobilizando jovens, idosos e adultos.
18: Outra entrega do Ministério das Comunicações é a rede privativa de comunicação da Administração Pública Federal, uma estrutura que não usa o acesso comercial, sim garante mais segurança no compartilhamento de informações do governo. Reportagem Luciana Colares de Holanda.
4: Rastrear embarcações, combater a pesca ilegal e, principalmente, atuar na segurança e preservação da vida dos pescadores, foi lançada uma sala de monitoramento em tempo real das vidas humanas no mar.
3: O acompanhamento permite uma resposta rápida em caso de emergências.
4: E dá mais transparência às ações do governo de combate à pesca ilegal, por exemplo. Foi o que destacou o ministro da Pesca e Aquicultura, Edipo Araújo.
21: Essa sala, ela é inédita, mostra o compromisso, né, do governo do Brasil com transparência, geração de dados e informações, mas também o compromisso do Brasil de combater a pesca ilegal, não reportada e não regulamentada. Uma infraestrutura para conduzir todos os processos e ferramentas de monitoramento e controle. É o governo do Brasil trabalhando em prol do fortalecimento, mas do desenvolvimento sustentável da pesca brasileira.
3: A entrega faz parte das comemorações da Semana Nacional de Promoção da Pesca Artesanal, celebrada esta semana.
4: Autonomia econômica para as mulheres no campo.
3: Com o novo plano Safra da Agricultura Familiar lançado nesta terça-feira, as produtoras rurais passam a contar com juros mais baixos no Programa Nacional de Fortalecimento da Agricultura Familiar.
4: O valor foi reduzido de 3% para 2% ao ano, com um limite de financiamento de até R$100 mil.
3: Com isso, o governo quer garantir melhores condições às agricultoras para ampliar a produção de alimentos à mesa dos brasileiros.
4: A ministra do Desenvolvimento Agrário e Agricultura Familiar Familiar, Fernanda Machiavelli, destacou o avanço da participação das mulheres no acesso ao crédito rural durante o programa Bom Dia Ministra, produzido pela empresa Brasil de Comunicação.
0: Hoje eu tenho a alegria de dizer que nós, as mulheres, já são mais de 50%, 55% dos contratos que acontecem no microcrédito. Que nós já somos 40% do volume de crédito total do Pronaf e que nós dobramos o volume de crédito desde 2023 para cá, que chega para as mulheres. Mas a gente quer mais, a gente quer avançar mais, porque nós queremos que as mulheres tenham autonomia econômica.
3: A ministra do Desenvolvimento Agrário destacou ainda a ampliação do acesso ao crédito para a juventude rural.
4: Agora, o limite passou de 8 mil para 16 mil reais, no caso de dois jovens da mesma família acessando o financiamento.
3: Para ter acesso ao crédito, é preciso ter o Cadastro Nacional na Agricultura Familiar e entrar em contato com o órgão de assistência técnica e extensão rural do seu estado.
4: Três meses após o lançamento, o Mac Livros atingiu 1 milhão de usuários.
3: O Mac Livros é uma plataforma que funciona como uma biblioteca digital.
4: E funciona como uma biblioteca mesmo. Você pode alugar o livro por 14 dias e renovar pelo mesmo período. Tudo isso de graça.
3: A ferramenta foi atualizada com obras em espanhol e inglês. E com isso é possível acessar 25 mil obras nacionais e internacionais.
1: O Ministério da Educação ampliou o acervo do Mac Livros com a disponibilização de obras em versões originais em inglês e espanhol. Ao todo, foram incorporadas 7.832 publicações. Entre os autores disponíveis em inglês estão William Shakespeare e Virginia Woolf. Já em espanhol, os leitores poderão acessar obras de escritores como Gabriel Garcia Marques, Frederico Garcia Lorca e Teresa Orbegoso. A atualização também traz novos títulos em português de diferentes gêneros publicados por editoras como Fósforo, Peirópolis e Ciranda. Com a atualização, o Mac Livros passa a ter 17.610 obras em português, 6.468 em inglês e 2.724 em espanhol, ampliando o acesso gratuito dos brasileiros a diferentes tradições literárias e culturais. A novidade ainda fortalece a experiência de aprendizagem oferecida por outra ferramenta, o Mac Idiomas, uma plataforma do Ministério da Educação, disponível em versão web e aplicativo voltado ao ensino gratuito de inglês e espanhol. Atualmente, o Mac Idiomas reúne mais de 212 mil usuários ativos e oferece cursos do nível básico ao avançado. Reportagem Júlio César de Oliveira.
4: Para acessar a plataforma de leitura, basta ir no aplicativo Mac Livros ou no endereço maclivros.mec.gov.br. Mac Livros, MSC Livros.mec.gov.br.
3: Foi inaugurada a primeira Casa da Igualdade Racial na cidade de Itabira, em Minas Gerais.
4: A cidade possui mais de 70% da população negra e agora passa a contar com apoio psicológico, social e jurídico a vítimas de crimes raciais, além de incentivar o desenvolvimento pessoal e profissional.
3: Além de Minas Gerais, o Rio de Janeiro, Ceará, Rio Grande do Sul e Bahia já contam com Casas da Igualdade Racial.
4: E o governo do Brasil quer ampliar esse número. Está aberto até 15 de julho o prazo para que os estados e municípios participem do edital de chamamento público para os novos espaços.
3: Os critérios para participar podem ser conferidos no portal do Ministério da Igualdade Racial em gov.br/igualdade-racial.
4: E essas foram as notícias do Governo do Brasil.
3: Uma realização da Secretaria de Comunicação Social da Presidência da República.
4: Com produção da empresa Brasil de Comunicação.
3: Fique agora com o Minuto do TCU. Em seguida, as notícias do Poder Judiciário e do Congresso Nacional. Boa noite.
4: Boa noite, até amanhã.
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2: 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Você vai ouvir agora notícias do Poder Judiciário.
7: STF encerra primeiro semestre com mais de 11 mil decisões colegiadas.
8: STJ realiza sessão de encerramento do semestre e apresenta balanço de desempenho da Corte.
7: Justiça do Trabalho realiza audiência pública e estabelece metas para 2027.
8: Boa noite, eu sou Marcela Luiz.
7: E eu sou Walter Lima.
8: O Supremo Tribunal Federal encerrou o primeiro semestre com mais de 11 mil decisões colegiadas.
7: O ministro Edson Fachin apresentou o balanço das atividades e reafirmou o compromisso da Corte com a transparência, independência e pluralidade. Carolina Chaves.
9: Segundo Edson Fachin, a Corte encerrou o período com os seguintes números: mais de 43 mil processos julgados, integrando quase 60 mil decisões, 11 mil decisões do colegiado do tribunal, 27 novos temas de repercussão geral analisados, o que liberou mais de 42 mil processos que aguardavam um entendimento. Edson Fachin reafirmou o compromisso com a transparência, com os julgamentos de repercussão geral e com o aperfeiçoamento da gestão.
10: Esta Corte trabalhou e muito em favor do Brasil, do Estado de Direito e da democracia. Estamos sempre juntos na defesa do interesse institucional. Compreensões distintas de fatos e processos, e elas existem, como é próprio de uma Corte Plural independente, expressões de saúde institucional e não de fraqueza. O diálogo entre diferentes perspectivas jurídicas é o que confere legitimidade às nossas decisões e profundidade à nossa jurisprudência.
8: O STJ também encerrou o semestre hoje, apresentando o balanço de julgados no período.
7: A sessão da Corte Especial foi conduzida pelo ministro Herman Benjamin, presidente do tribunal. Fátima Uchoa.
25: Na sessão de encerramento do primeiro semestre, o presidente do STJ, ministro Herman Benjamin, apontou um recorde de 260.220 processos recebidos no período, sendo quase 25 mil a mais do que de janeiro a junho do ano passado. Ele manifestou preocupação com um crescimento contínuo da demanda processual.
26: Os números são preocupantes. Nós já estávamos inviabilizados o ano passado e a curva da inviabilização continua ascendente.
25: O STJ julgou 291.280 processos. O número de julgamentos chega a 414.248 quando considerados agravos internos, agravos regimentais e embargos de declaração, e baixou 265.516. Os dados correspondem à média de cerca de 7 decisões por minuto para cada ministro.
8: Tribunal Superior Eleitoral faz balanço dos julgamentos e da preparação para as eleições 2026.
7: A sessão foi conduzida pelo ministro Cássio Nunes, presidente do TSE. Fábio Ruas.
27: O ministro Cássio Nunes Marques destacou que neste semestre o TSE realizou 88 sessões de julgamento. Foram 1.656 processos, sendo 336 em sessões presenciais e 1.320 virtuais. O TSE ainda lançou o Manual do Eleitor, com linguagem acessível e que vai ser traduzido para línguas indígenas.
8: Justiça do Trabalho realiza audiência pública e estabelece metas para 2027.
7: A proposta é aprimorar os serviços da Justiça do Trabalho. Mila Amaral.
28: Esse foi o assunto discutido hoje na audiência pública durante o debate realizado de forma online. Também foram estabelecidas as metas nacionais do TST para 2027, que aliás foram firmadas com o apoio da sociedade. Por exemplo, na consulta pública feita pelo TST, as pessoas pediram que aumente o número de processos julgados pelo tribunal, dando prioridade aos mais antigos, o estímulo à inovação no judiciário e pediram também para estabelecer o trabalho decente. O próximo passo agora agora é encaminhar essas demandas para o CNJ e, a partir da aprovação, colocá-las em prática.
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8: Uma boa noite.
5: E até amanhã.
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11: Está no ar o Jornal do Senado.
12: Eu sou Paula Groba.
13: E eu sou Humberto Pinheiro.
12: E estes são os destaques de hoje do Jornal do Senado, que começa agora.
13: Debate sobre o fim da jornada 6x1 divide opiniões no Senado.
12: Avança projeto que torna crime submeter pessoa indefesa à prostituição.
13: Comissão aprova a autorização para servidor público atuar como MEI.
12: Boa noite.
13: Boa noite.
12: Representantes do governo, dos empresários e dos trabalhadores participaram no plenário do Senado de um debate sobre a proposta de emenda à Constituição que acaba com a jornada de trabalho 6x1.
13: Opiniões a favor e contrárias estiveram no debate, que teve participação de centrais sindicais e da Federação das Indústrias de São Paulo. A reportagem é de Márcio Maturana.
14: O presidente da Federação das Indústrias de São Paulo, Paulo Scaff, disse ver motivações eleitorais para a aprovação da proposta neste momento e foi respondido pela líder do governo no Senado, Tereza Leitão, do PT de Pernambuco.
15: Me desculpe, doutor Paulo, a PEC foi protocolada em 2019. Não é uma PEC boca de urna.
14: Já o senador Jaime Bagatoli, do PL de Rondônia, criticou a proposta e citou a Argentina como exemplo a seguir.
16: Na Argentina, pode-se trabalhar até 12 horas por dia, não passando das 48 horas semanais. É isso que precisamos ter para nós avançarmos no Brasil.
14: O senador Rogério Carvalho, do PT de Sergipe, disse que a redução da jornada é uma questão civilizatória.
16: Essas 44 horas estão reservadas para os que ganham menos, para os que têm mais tempo de deslocamento, menos tempo de vida, portanto, pelo amor de Deus, é muita insensibilidade.
14: Para o líder da oposição no Senado, Rogério Marinho, do PL do Rio Grande do Norte, a jornada de trabalho deve ser negociada entre patrão e empregado.
17: A questão da preponderância do que é negociado sobre o legislado, justamente para fortalecer os sindicatos laborais.
14: A sessão foi presidida pelos senadores Laércio Oliveira, do PP de Sergipe, e Paulo Paim, do PT do Rio Grande do Sul.
12: Antes da sessão de debate sobre o fim da escala 6x1, o presidente do Senado, Davi Alcolumbre, se reuniu com parlamentares e líderes de centrais sindicais para discutir a proposta de emenda à Constituição que reduz a jornada de trabalho. O presidente da Central Única dos Trabalhadores, Sérgio Nobre, classificou como excelente a reunião com o Alcolumbre e afirmou esperar que a proposta tenha tramitação célere no Senado.

gravar uma hora em áudio de WhatsApp. Não, isso você falou. 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

Fala, Senil. Ué? Então tá.

0: para os procedimentos feitos pelos planos de saúde. Ele denuncia que uma empresa contratada pelas operadoras pode estar prejudicando pacientes de maneira deliberada.
1: Marangoni exige providências da Agência Nacional de Saúde Suplementar diante dessas denúncias. O parlamentar reforça que cabe à ANS fiscalizar irregularidades e proteger os beneficiários.
2: Relações Exteriores.
0: Bom Gás, do PT do Rio Grande do Sul, denuncia uma suposta ofensa à soberania nacional por parte de lideranças da oposição que teriam oferecido colocar uma equipe de transição à disposição de governos estrangeiros, caso vençam a próxima eleição presidencial.
1: Bom Gás ressalta que a proposta revelada por autoridades externas prevê o compartilhamento de informações estratégicas e diretrizes governamentais com uma potência internacional. O congressista avalia a possibilidade como o mais ultrajante golpe contra os 203 anos de independência do Brasil.
2: Eleições.
0: Aloísio Mendes, do Republicanos do Maranhão, denuncia o uso político do Judiciário Estadual para perseguir e barrar candidaturas de opositores, citando como exemplo casos de pré-candidatos de seu partido condenados em tempo recorde, apenas desproporcionais aos supostos crimes cometidos.
1: Aloísio Mendes afirma que lideranças do Republicanos estão reunindo provas para acionar o Conselho Nacional de Justiça contra os envolvidos nos casos e recorrer às instâncias superiores para reverter sentenças, garantindo as pré-candidaturas prejudicadas.
2: Presidência.
0: O presidente da Câmara reforçou o compromisso dos deputados com políticas voltadas ao agronegócio. O repórter Luiz Gustavo Xavier acompanhou o evento no Planalto.
3: O presidente da Câmara, Hugo Mota, reforçou o apoio dos parlamentares à agenda e às pautas de interesse do agronegócio no país. Ele participou do lançamento do Plano Safra 2026-2027 no Palácio do Planalto, que prevê o aporte de R$ 525 bilhões para o setor. O deputado afirmou que a Câmara está sempre de portas abertas a todas as propostas em defesa do agronegócio e nunca faltou aos projetos de interesse do setor.
4: É uma tarefa hercúlea de manter o equilíbrio fiscal tão necessário para o crescimento econômico, aliado à priorização de políticas como essa, que também são fundamentais para o país. Que esse é o grande fiel da balança que nós temos que perseguir. Nós do Congresso Nacional, o Poder Executivo, também o Poder Judiciário, que é termos a real noção de que precisamos sempre levar em consideração aquilo que deve ser priorizado como política pública para o nosso país.
3: Para Hugo Mota, todo o esforço do governo e do Ministério da Agricultura para renovar a política pública demonstra a importância do agronegócio para o nosso país. O presidente destacou a importância do setor na geração de emprego, de renda e na composição do produto interno bruto brasileiro. Da Rádio Câmara de Brasília, Luiz Gustavo Xavier.
2: Economia.
1: Valmir Assunção, do PT da Bahia, destaca a importância do lançamento do Plano Safra da Agricultura Familiar para os pequenos agricultores, assentados, quilombolas, indígenas e povos tradicionais. Ele lembra que esses segmentos produzem grande parte dos alimentos que chegam à população.
0: Valmir Assunção aponta que o Plano Safra fortalece a reforma agrária e amplia as condições de produção no campo. Ele parabeniza o Ministério do Desenvolvimento Agrário pela construção do plano voltado para agricultores de todo o Brasil.
1: De acordo com Luiz Lima, do Novo do Rio de Janeiro, a inflação dos últimos meses reduziu o poder de compra da população. O parlamentar relata o caso de um casal de idosos que, segundo ele, precisou abrir mão de uma das refeições do dia por causa do alto custo dos alimentos.
0: Luiz Lima também cita dados sobre o patrimônio da população para sustentar que o Brasil enfrenta perda de renda e de capacidade econômica. Ele atribui esse cenário às políticas adotadas pelo governo federal.
2: Educação.
1: A Comissão de Educação discutiu uma proposta que estabelece a lotação máxima de salas de aula. O repórter Luiz Cláudio Canuto nos conta como foi.
5: Um projeto em discussão na Câmara estabelece limites para o número de estudantes por turma na educação básica. O assunto foi discutido pela Comissão de Educação em audiência pública com representantes do Ministério da Educação, de dirigentes municipais de educação e outros setores envolvidos no assunto. Segundo a coordenadora de formação do Ministério,

0: resolução do Conselho Nacional de Educação de 2024 estabelece o número de crianças que deve haver por turma. Para bebês de 0 a 12 meses, são 5 por turma.
1: De 12 a 24, 8.
0: De 25 a 36 meses, 12 crianças por sala. De 37
1: a 48 meses, 18 por turma. E 20 crianças de 4 e 5 anos de idade por sala de aula. Já o projeto de lei em discussão na Câmara estabelece um número máximo de 5 crianças por berçário, 10 no maternal, 15 por sala na pré-escola, 20 nos anos iniciais da educação fundamental, 25 nos anos finais e 30 no ensino médio. No ensino de jovens e adultos, o número de alunos por sala de aula no ensino fundamental seria de 20 e de 25 no ensino médio. Na educação especial, o limite máximo viria por regulamento. O debate atendeu ao pedido do deputado Tarcísio Mota, do PSOL do Rio de Janeiro, que é autor do projeto que estabelece parâmetros para a composição de turmas nas diferentes etapas e modalidades da educação básica. Ele presidiu o debate e deixou claro que o projeto deve se adequar às diretrizes estabelecidas pelo Conselho Nacional de Educação. Outros temas destacados por ele foram a criação de critérios de reduzir números de alunos por turma na educação especial e também a prioridade a turmas com professores com deficiência.
2: É claro que esse nível de aprimoramento a gente vai guardar aqui e apresentar tão logo o projeto tenha relatoria, para que o relator possa apresentar, quem sabe, inclusive no âmbito da Comissão de Educação, um primeiro parecer sobre isso.
1: O projeto acaba de ser apresentado e ainda deve ser juntado a outras propostas em análise na Câmara para votação em conjunto. Da Rádio Câmara de Brasília, Luiz Cláudio Canuto.
3: Desenvolvimento Regional.
4: Daniel Almeida, do PCdoB, destaca a agenda do governo federal na Bahia, com entregas e investimentos em saúde, infraestrutura e cultura. Ele reforça a importância da parceria com o Executivo Estadual e com os municípios na ampliação dos serviços públicos à população.
5: Daniel Almeida destaca a entrega do Hospital Regional de Alagoinhas, a retomada da obra da Ponte Salvador Itaparica e a recuperação do Teatro Castro Alves. Ele avalia que as iniciativas fortalecem o SUS, a mobilidade regional e a preservação do patrimônio cultural da Bahia.
4: Hildo Rocha, do MDB do Maranhão, destaca o início da construção de condomínio com 384 apartamentos para famílias de Açailândia, como parte do Minha Casa Minha Vida. Ele assinala que as unidades contam com infraestrutura de lazer, estacionamento e sistema de segurança.
5: Hildo Rocha também ressalta a autorização de R$ 59 milhões para conter erosões que atingem casas em Açailândia. Ele explica que a obra, executada pelo governo estadual com recursos do PAC, prevê a recuperação das áreas degradadas para uso da população.
3: Cultura.
4: João Daniel, do PT de Sergipe, destaca a força das festas juninas como expressão da cultura popular do Nordeste. O deputado ressalta que as celebrações mobilizam comunidades em todos os estados da região, valorizando as tradições mantidas pela população nos municípios.
5: João Daniel afirma que destinou cerca de R$ 1 milhão para apoiar a cultura junina. Ele afirma que essas manifestações fortalecem a identidade cultural de Sergipe ao reunir arte, memória e participação popular.
4: Termina agora o jornal Câmara dos Deputados, produzido pela Rádio Câmara, com trabalhos técnicos de Everson Urani e apresentação de José Carlos Andrade e Paula Bittar. Boa noite.
5: Uma ótima noite. A Voz do Brasil volta amanhã.
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7: 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Hoje é dia 1º de julho. Estamos com 12,9 de temperatura agora, 100% a umidade relativa do ar.

Então, bom dia. Você já acordou hoje? Essa pergunta é pertinente, né? E o que dizer acordar, abrir os olhos para a vida, abrir os olhos para o dom que Deus lhe deu. Abrir os olhos e acordar e aproveitar a cada minuto da sua vida hoje. Para você fazer tudo aquilo que você não fez ontem e para você refazer aquilo que não fez alguém feliz e também não te fez feliz. Olha que coisa linda. Deus, Ele é maravilhoso, Ele é grandioso e está te dando uma caixa de presente mais um dia. Tem tanta gente viva e morta ao mesmo tempo. É, o vivo morto. Vivo fisicamente e morto na fé. Isso é triste, isso dói. Portanto, hoje, aproveite cada minuto, cada instante da sua vida. Na minha pequena cidade, ontem à noite, recebemos a notícia de uma jovem, que se foi junto do pai. E foi tão de repente. Ela cheia de vida, cheia de esperanças. Gostava de praticar exercício físico. E de repente uma dor de ouvido. E ela se foi. Isso nos faz repensar. Isso nos faz pensar que hoje estamos aqui e amanhã a Deus pertence. Então para que guardar mágoas, ressentimentos, deixar de perdoar as pessoas? Pense nisso hoje. Que Deus te dê tudo aquilo que você almeja com teu coração. Eu sou Edinho Fernandes. Você pode me seguir no YouTube, Guto Edinho. Inscreva-se no meu canal. Receba as mensagens motivacionais. Espero que tenha te ajudado.

0: Olá, olá, olá, boa noite. A gente está chegando aí de novo para mais um programa da noite contigo, amigo ouvinte da 104. A boa música, alegria, informação, entretenimento a partir de agora no seu rádio, amigo ouvinte. 998776256 e o 996191014. Hoje, gente, somente mensagem, tá? Para o WhatsApp, tá? Somente mensagem para o WhatsApp. Tá, tanto faz, pode ser mensagem de áudio ou então mensagem escrita, né? Que eu consiga rodar, tá, gente? Por causa que senão hoje eu não atendo o 996191014. Estou fazendo de casa, tá? 8 horas 13 minutos, 8:13, 104 FM Cerro Branco, programa da noite, líder de audiência. Até deu um bolor ali, mas já conseguimos resolver, né? Até que quando a cabeça não pensa, o corpo padece. Pessoal, tem aí também a live do Facebook, tá? Pessoal que olhar aí na live do Facebook, pode olhar que tem a minha condução ali atrás, tá? É uma vassoura, volta e meia eu saio e dá uma voada por aí, tá? Tá bom? Pessoal que estiver acompanhando a live, dá uma olhada às costas do furão, tá? Tem uma vassoura ali, tá? É, a vassoura é da mesma família do Bard, tá?
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0: 8 horas e 18 minutos, 8 e 18. 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Falamos também que neste sábado, na Julieta e no João, a partir das 8 da noite, tem o Jorge e Sandor fazendo aquela festa, botando todo mundo para dançar lá na Julieta e no João, nesse sábado. Nesse sábado, a partir das 8h30 da noite, também tem a reinauguração do ambiente lá, do bailinho do tio velho, né? Do seu Ildonar Gelser e da dona Lade, né? Tem aí bailão com top som a partir das 8h30 da noite, a reinauguração do espaço do bailinho do tio velho. 8 horas e 19 minutos, 8 e 19, 104 FM, Cerro Branco. Lembrar também que no dia 10, né, dia 10, nós temos aí o jantar baile da Escola Davi Unfer, tá, que será na comunidade Santo Osvaldo, o pessoal está convidado. E no dia 12, nós temos aí a festa da comunidade Paz do Travessão Schenfeld. Muito bem, vamos lá, vamos para a previsão do tempo, mas claro que vamos, né? Claro que vamos para a previsão do tempo. Vamos ver o que nós temos pela frente aqui, falando em nome do Von Mano, um amigo para toda a vida. 99163-7048. Vamos lá. Quinta-feira amanhã, chuvoso durante o dia. À noite a chuva para, mas as nuvens diminuem. Entre 8 e 14 graus. Muito frio na sexta-feira. Entre 2 e 10 graus, tempo bom. Entre 4 e 13 graus no sábado, quer dizer, então a noite de sexta-feira vai ser gelada, sábado vai ser frio também, domingo entre 10 e 20 graus, tem chance de alguma garoa no final do domingo. Segunda-feira a gente tem um pouco de instabilidade, e volta o frio na terça, quarta, na quinta da semana que vem a temperatura sobe um pouquinho. Então, até agora, a gente não pode dizer, ó, tal dia vai ter tempo que não vai ser tão frio. Tá complicado, viu, gente? A gente vai ter frio aí nos próximos, pelo menos até domingo, a gente vai ter dias extremamente frios aí, tá? Esta é a situação do tempo para os próximos dias na nossa região. Ó, a Metsul Meteorologia, gente, a Metsul Meteorologia coloca um volume aí entre hoje e amanhã, de 20 milímetros de chuva. A gente ainda pode ter alguma garoa no sábado, na sexta. Depois a gente tem chuva aí. Novamente a gente vai ter aquela situação assim. Eventualmente a gente vai ter pancadas de chuva. 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Não se assuste, gurizada. É as cachorradas aí, viu? As cachorradas aí vou ter que contar, hein? As cachorradas vou ter que contar. É, passa um carro na estrada e eles ficam loucos, né? Muito bem. Vamos para as manchetes, tá, gente? Por causa que a gente não tem ainda a Loteria Federal, tá? Hoje a Loteria Federal é mais tarde, tá? Muito bem, vamos lá então com a previsão do tempo, aliás, com as manchetes em nome de Raquel Modas, confecções, calçados, flores, trilegal, Raquel Modas. Com previsão de chuva forte, Defesa Civil emite alerta de possível elevação do nível do Guaíba em Porto Alegre. Gente, eu volto a dizer aqui, tá? Vou repetir de novo o que eu repeti ontem, tá? Pra nós, a gente não tem chuva forte, tá? A gente não tem chuva forte nos próximos dias pra nós, tá? Essa chuva mais incisiva, por exemplo, aqui agora, ó. A gente tem essa chuva incisiva forte aí, ó, em alguns pontos do Rio Grande do Sul, já vou dizer para vocês aí, ó. De Passo Fundo para cima, de Caxias para cima, a gente tem uma chuva bastante forte em Chapecó, Santa Catarina, e ali com raios, relâmpagos, trovoadas, não dá para descartar alguma trovoada para nós nas próximas horas. Vai seguir garoando, dando umas pancadas de chuva, não tem como tirar isso. Ó, amanhã, 9 da manhã, tá? 9, 10 horas da manhã, a gente vai ter trovoada, a gente vai ter uma chuva um pouquinho mais consistente, depois ela segue do jeitinho como ela tá agora. É alguns pingos, eu até acho que a gente não vai nos 20 milímetros pela quantidade aí de chuva que está mostrando o modelo aqui do Indy, tá, gente? Manhã de tardezinha, essa instabilidade deve começar e ir embora, tá? Sexta-feira tem tempo bom, tá? Eu confesso, gente, que não consigo ver aqui, olhando pelas imagens, eu não consigo ver, por exemplo, o Guaíba subindo, né? Não consigo ver isso aí. Pelo que a gente consegue ver nos modelos, tá? Porque essa chuva, gente, essa chuva falada aí, essa chuva, ela está lá na região noroeste, no Planalto, né? No Alto Uruguai, né? Aonde ela não vai incidir para nós aí. A gente vai continuar tendo chuva em Paraná e Santa Catarina, uma chuva mais forte lá. Vamos ver uma coisa, quando é que ela vai embora de lá também, ó. Ó, na sexta-feira, né? Sexta-feira ela vai embora de Santa Catarina, tá? Aí a situação então, ó, gente. Não, voltei na questão tempo porque a gente tem esse aviso aqui da Defesa Civil, emite alerta de possível elevação do nível do Guaíba em Porto Alegre. Não sei da onde, mas, em todos os casos, tá dado o recado. Isso é Copa do Mundo, encontro inesperado com Casimiro em hotel nos Estados Unidos. Né? Magia da cobertura aí do pessoal da Rádio Gaúcha. Calor extremo, um ingrediente a mais para o duelo contra Brasil e Noruega. A situação de Rafinha para o jogo contra a Noruega. Bélgica vira com gol de pênalti na prorrogação e elimina o Senegal na Copa do Mundo. Meia do Grêmio é procurado por clube da Argentina, é o Monsalve. Meia se despede do Inter após não ter contrato renovado, é o Estevão. Miss Venezuela é encontrada morta ao lado do namorado após terremoto, aos 23 anos. Cenário crítico e cheiro de decomposição, o relato de quem está na Venezuela uma semana após o terremoto. Já temos confirmados 2.200 mortes. Estas as manchetes do GZH. Estamos indo para Globo em nome de Raquel Modas. Bélgica se salva no fim e tira Senegal na prorrogação com virada com 5 gols. VAR brasileiro indica revisão e pênalti da vitória à Bélgica. Estados Unidos encaram a Bósnia em duelo por vaga nas oitavas, daqui a pouco mais. Vorkado e publicitário miraram Malu Gaspar, calar essa mulher. Mendonça suspende inelegibilidade e Crivella será candidato ao Senado. Governo Trump bloqueia bens de brasileiros acusados de elo com o PCC. Justiça da Itália determina que haja novo julgamento a Zambelli. Miss Venezuela é achada morta com namorado nos escombros do terremoto. Vasco encaminha acerto e fica perto de tirar técnico Fernando Seabra do Curitiba. Imagens mostram suspeita deixando o prédio após morte de idosos em BH. Jornalistas equatorianos denunciam agressões no estádio Azteca e comentarista é atingido ao vivo. Tia da principal suspeita de matar casal de idosos em BH faz apelo, aparece, dá cara a tapa. Grupo Dolly é alvo de pedido de falência por procuradorias de fazenda, da Fazenda Nacional e de São Paulo. Jairinho será colocado em isolamento em presídio após celular ser achado em cela. Mãe faz confissão. Os nomes das minhas filhas são um dos maiores arrependimentos. Botafogo oficializa a saída de John Textor do Conselho de Administração da SAF. Ataque a tenente da rota, irmão de Eloá, foi planejado por 4 meses, diz polícia. São Paulo anuncia a contratação de atacante ex-Botafogo que estava na Rússia. Nottingham Forest demite técnico ex-Flamengo e Corinthians por e-mail. Mulher morre após ataque de jacaré de 4 metros durante trilha na Flórida. Namorado tentou salvá-la. João Fonseca domina o holandês e avança a terceira rodada de Wimbledon. Carro onde padrasto agrediu o enteado foi cercado por testemunhas em Santa Catarina. Estas as manchetes da Globo. Estamos indo para gas.com, notícias da nossa região aqui na 104 AFM Cerro Branco. Alça de acesso na Pool Harris promete desafogar trânsito em Santa Cruz. Sérgio Moraes confirma plano de vincular rotativo a estacionamento subterrâneo. Proposta para renegociação de dívidas rurais é destaque no Plano Safra. Santa Cruz intensifica abordagens a pessoas em situação de rua durante o inverno. Usuários alertam para riscos e cobram reparos na Avenida Dom Alberto Etkes. Homem é preso e adolescente apreendido por tráfico de drogas em Santa Cruz. Hospitais e entidades da região recebem R$2.200.000 em emendas. Junho termina sem mortes no trânsito em Santa Cruz. Estas as manchetes de alguns dos principais sites de notícias aqui na 104 AFM Cerro Branco. 8 horas e 31 minutos. 8h31. Os abraços aqui, né? Preciso mandar um abraço especial aí, né, pro Senildo, tá? O Senildo me avisou do BO aí, tá? Como eu não estava escutando no momento, né, eu não vi que tinha saído fora, né, a voz do Brasil, mas o Senildo gentilmente me avisou, né, e a gente pôde restabelecer. Demorou um pouquinho aqui para a cabeça velha funcionar, para saber o que eu tinha que fazer aqui, né? Mas deu certo, deu certo. Obrigado, Senildo. Abraços aqui pro Sandro, pra Célia, pro Márcio, pro André, pra Brenda, a Rosana e o Hernando, o Senilda Jandira, a Clefne, o Iraí Reban, o Neca, o Debirto, né? O Debirto tá ligado com a gente aí também, né? O Debirto tá ligado com a gente aí também, né? O Marcinho gostou muito da música aquela Correndo Pelado, né? Não sei por quê, o que ele viu de tão bom nessa música, né? Jussara Bredo, aquele abraço, tá vendo ali, ó, Jussara, ó, olha só, Jussara, ó, meu meio de transporte aqui, ó, uma vassoura, ó, pra sair voando, ó. Eliane do Couto Roso, um abraço. O Gelci, a Jocelaine, aquele abraço também. O Dyson Eliane, o Vilmar Padilha, a Rúbia Lemoa, lá em Santa Catarina. O Hernani Peterman, a Vera e o Carlos, a Prima Liege, a Tia Areni, a Valmira e o Jabuti, né? A Selvina, o Nildo Andrade, o Fernandinho, a Renita, o Hernani Peterman, a Nelce. Aqui quem é que? O Valério Caspor, que também aí ligado com a gente, né? Também ligado com a gente. Deixa o Furão olhar o outro WhatsApp aqui agora, né? Deixa o Furão olhar o outro WhatsApp aqui, né? Tem gente me mandando no Messenger aqui também. Elci Ross, né? Abraço aí também, tá? Abraço aí também, né? Vamos aqui nesse WhatsApp agora. Raul Pavanato e Adorli. Paulo Vanderlei e a Valéria, aquele abraço. A Irondo, Jocelito, a Eneida e o Joceli, o Charles e a Vanessa, também ligados com a gente aí, né? Obrigado aí pela companhia, né? Obrigado pela companhia. Quem mais aqui, né? O Darcy Sirley também, né? A Marisa... E o Elton, aquele abraço, a Rosemary e o Ervino, o Vânia, a Josi, a Dona Naura, a Claudete e o Maneco, o Arnildo Beck lá no Uruguai, o Romeu e a Ereni também ligados com a gente. Que coisa boa, né? Que coisa... A Rejane e o Jorge, Dona Gladys, um abraço. O Alemão da Aviação e a Marlene, a Senelis Strasburger. A Geni Conte, pessoal aí, a Deni, a Denise, a Dona Marina também, a Julieta e o João, né, a Julieta e o João tem baile nesse sábado agora, né, neste sábado agora lá na Julieta e no João tem os Jorge e Sandor, ou Sandor e Jorge, qualquer jeito tá certo, né. Qualquer jeito tá certo, né? Vamos pegar aqui se eu ainda tenho a relação dos meus nomezinhos aqui, né? Temos que olhar pra ver se ainda estão aqui, né? Temos que olhar pra ver se ainda estão aqui meus nomezinhos. Estão aqui, ó. Estão aqui. O Ilaia, Nádia, Alessio, Celso, Darcia, Beloni, o Elia Lônia, Marisa Batque, seu Luiz, a Marizinha e o Zezinho... O Clary e a Shani, estamos comendo um doce de abóbora, coisa mais boa do mundo, né? Dona Marina, aquele abraço, a Julieta e o João, a Mara e o Olívio, também aí ligados com a gente. Vonete e o Nilton, Nestor e a Rosane, o Oldemar e a Maria, o Romildo e a Celim Moura, o Jair e a Adriana, o Nelson Carvalho e a Dona Glória, o Flávio e a Iris, a Renata Matias, o Osmar e a Nair, o Mauro e a Gelcita, a Carla e o Arno, o Lorivaldo, o Alben Reban, o Flávio Born. É, pessoal aí que está sempre ligado com a gente, né? O Roberto Pfeiffer, um abraço. Elci Ross, aquele abraço aí, pessoal, que nos acompanha, né? O Loreno, lá na entrada do Travessão Schenfel também. O Jaria Roselena, o Everaldo. Dona Juraci Gol, que aquele abraço também, né? A Lorena Winter, né? Lorena Winter e o Chico também estão ligados com a gente aí, né? Também estão ligados com a gente, né? Aqui, quem mais, né? O Ivo Beck e a Cleonice, o Jair e a Jurema, o Everaldo e a Loreta, O Alvarino e a esposa, o Írio e a Marlete, o Célio Beck, o Eugênio Varros e a Rosalina, o Lourenço Mila, o Zato Mila, o França Mila. Esse pessoal aí tá sempre ligado com a gente. A gente sempre tenta lembrar de todo mundo. 8 horas e 37 minutos, vamos de mo... Sempre ligado com a gente, né? O Roberto Pfeiffer, um abraço. Elci Ross, aquele abraço aí, pessoal, que nos acompanha, né? O Loreno, lá na entrada do Travessão Schenfeld também. O Jaria Roselena, o Everaldo. Dona Juraci Gol, que aquele abraço também, né? A Lorena Winter, né? Lorena Winter e o Chico também estão ligados com a gente aí, né? Também estão ligados com a gente, né? A

0: Servo B, que é a Cleonice, o Jair e a Jurema, o Everaldo e a Loreta, o Alvarino e a esposa, o Írio e a Marlete, o Célio B, o Eugênio Varros e a Rosalina, o Lourenço Mila, o Zato Mila, o França Mila. Esse pessoal aí tá sempre ligado com a gente sempre tenta lembrar de todo mundo. 8 horas e 37 minutos, vamos de música, daqui a pouquinho tô de volta e atendo pedidos musicais.
1: Seu Fauzi e o Angelo Mio. Vamos chegando pra sala, vamos dançar. 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

0: 8:43, 13 graus e um décimo a temperatura. Falecimento. Por intermédio da funerária Bratz, irmãos José Nerei Fardinha e família, Maria Ieda Beira e família, Ivete Zimmer e família, Gilmar Fardinha e família, Neymar Fardim, cunhadas, sobrinhos e demais familiares e amigos, com profundo pesar comunicam o falecimento de Nilton Fardim, hoje falecido no Hospital Regional de Santa Maria. O corpo está sendo velado no Centro Comunitário Evaldo Hoffmann, em Cerro Branco, e o sepultamento ocorre amanhã às 10 horas, para o cemitério Santo Osvaldo da Serraria Scheidt. Por intermédio da funerária Bratz, noticiamos o falecimento do sempre lembrado Nilton Fardim, morador do Alto Cerro Branco. Agora são 8:44. Quarta-feira, 1º de julho. Iniciou o mês aquele, né? Ei, barulho! Estamos chegando no 59, no 5.9, né? Barulho, não é fácil. Fala aí, Edberto, o que tu acha, Edberto? O que tu acha disso?
1: Boa noite, seu Marco Vettinger. Sabe, né, Marcos? O que que era? Então é o seguinte, seu Marcos. Vamos pedir uma música pro pessoal de casa e pro pessoal da vizinhança e todos aqueles ouvintes de tudo, contelado, aqueles que estão de perto, de longe, né, que tiver um rádio ligado. Nossa, Marcos, vamos pedir a homenagem. E a música deixar por tua conta aí, seu Marcos. Um bom trabalho e uma boa noite.
0: Valeu, Dibir, tu tá chegando pra ti, é essa que eu sei que tu gosta por demais aí, ó.

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2: 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Oito horas e cinco.

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Vamos mandando música aqui, né? Vamos mandando aqui o Darcy e a Cirlei, né? O Darcy tá com espírito de porco hoje, né? Tá com espírito de porco, Darcy, hoje, né? Que barbaridade, né? Gurizinho, te ajeita. Vamos lá, vamos trazer aqui então, né? Ô Aline, dá um jeito no tio Darcy, é. Né? Ah, vamos mandando aí então, geração 3, né? O pessoal pediu geração 3, não vai tocar aí então, tá? Geração 3. Né, pro Darcy, e pra Cirlei, né? E também né, a Terezinha e o Neri, tá? A Terezinha e o Neri também pediram aí geração 3. Vamos lá então.